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5: Estamos de volta, vamos curtir o Sampa Crio, Eterno Amor. Lembra dessa?
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5: Estamos de volta, tem João Pedro e Cristiano.
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2: Diego, muita gente acha que ter sorte na vida é ganhar dinheiro, é ter carro do ano. Não é nada disso, é isso aqui, ó.

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0: Matando saudades e encerrando nossa noite com chave de ouro, Ana Carolina. Problemas. E quem de nós dois? Já desejo a você um excelente sabadão, um excelente domingão. Bom finalzão de semana, aproveita ao máximo ao lado das pessoas que você ama. E claro, se o Pai Maior nos permitir, a gente se fala. Obrigado pelo carinho. Beijo carinhoso do Rodrigo Santos. Forte abraço. Tchau, tchau.
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5: Muito bem, a partir de agora vamos juntos, eu e você, convidando você a partir de agora, nesse momento, para curtirmos uma noite bem romântica. Love Time está mais uma vez no ar e trazendo para você as emoções para um coração apaixonado. Muitas saudades, muitas canções do passado, músicas também do presente, aquelas que tocam o seu coração, de você, do seu amor, que faz o clima esquentar, e eu espero com muita felicidade, com muito desejo, muita química. Esse é o Love Time comigo, Mauro Vitulo, sempre por aqui, com muito carinho, com muito prazer. Eu espero estar te fazendo companhia a partir de agora. Você não está só, a gente está por aqui e se preocupando sempre com você e o seu clima da noite. Teremos aqui toque do coração, de coração para coração, tem tradução também, que é um momento muito apaixonado aqui do programa. Fique à vontade a partir de agora, ame bastante, deseje bastante o seu amor. Abrindo o Love Time de hoje, tem Foreigner, I Wanna Know What a Love Is.
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0: Chaka Khan, canção de 77, Through the Fire. Recordamos também Bee Gees, da mesma época. Style the Duck, Javan Petala, uma canção dos anos 80. E Foreigner gravou essa música em 78. I Wanna Know What I Love, uma das músicas mais apaixonadas desse ano, com certeza. E recordamos por aqui. Estamos no ar. Espero estar bem também na sua companhia a partir de agora com Love Time, que volta daqui a pouquinho no De Coração para Coração.
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0: Também temos o nosso WhatsApp da Atividade Sertaneja. 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
0: Estamos de volta. Obrigado pelo carinho de você pelo rádio, pela internet, curtindo a gente. Ame bastante. Tenha uma noite de muito prazer, de muito carinho na nossa companhia.
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0: Como é bom provar dos teus beijos, a necessidade dos teus toques. Seus carinhos são carinhos que movem a minha vida, mexem com meu espírito, minha alma. Seus carinhos, eles me ajudam a ser essa pessoa que sou, mais feliz, mais capaz de vencer obstáculos, barreiras. Com você, assim, eu me sinto a pessoa mais segura do mundo para amar, e tenho certeza que você pode contar comigo para o que der e vier. Você me completa, meu amor.
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0: Elton John, The One, também tivemos aí Michael Chuchu, You Ain't Love, dos anos 80, Guilherme Arantes também, dos anos 80, Amanhã, Johnny Rivers, canção dos anos 70, Do You Wanna Dance, Richard Marx, Ameludo Apaixonado, Ride William Waving.
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0: 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O nosso Facebook é Abaeté Atividade. 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
0: Pelo rádio, pela internet, sempre você, nesse horário, você ama e muito com a gente, né? Curte os bons momentos, lembra aí dos seus momentos, das suas conquistas, dos seus beijos. E a música é tudo, né? Sempre quando toca aquela música, você lembra exatamente daquele momento. E a gente está aqui é para isso, para fazer você relembrar, para fazer você curtir o seu amor no Love Time. Agora tem uma música muito bacana que você vai curtir com a gente. É o som de Chris Duran, Te Perdi.
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0: Alanis Morissette, Ted White, The Be Good, Alan Jackson, Remember When, também dá outro flashback aí dos anos 70, com Billy Paul também, No Clima da Noite, 78, Me Are Miss Jones, e Chris Duran com Te Perdi. Eu volto daqui a pouquinho e na tradução dessa música.
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0: Shania Twain, sempre muito romântica, muito linda ela, né? Canta o amor, canta o conforto do coração, essa música The Woman in Me, daqui a pouquinho, na tradução de hoje do Love Time.
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12: Já estamos de volta, agora é hora de tradução, momento mais esperado, mais apaixonado do programa, aguardado por você.
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12: Canção muito linda dos anos 90, você vai curtir com a gente a partir de agora. Uma música bem apaixonada, cantada com todo sentimento, e ela estava apaixonada quando fez essa música, com certeza, porque cantou com o coração. Você curte na tradução de hoje, Shania Twain, The Woman in Me.
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0: The Woman in Me, música linda, hein? Apaixonada. Shania, foi a tradução de hoje. Na próxima edição, nesse mesmo horário, tem mais tradução aqui no nosso programa Love Time. Você curte com a gente o som de Dan Fogelberg com a música Longer.
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0: Barbra Streisand, Woman in Love, gravou essa música em 79. Alcione, marrom, que vozeirão, hein? Que saxofone apaixonado. Estranha Loucura aí dos anos 80. E Dan Fogbear, com a música Longer, dos anos 70, final da década, recordamos por aqui.
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0: Já voltamos, você está no Love Time, se envolvendo pela noite. Sempre a gente está por aqui. Eu digo sempre no programa também, você nunca está só. Eu estou aqui com todo carinho do mundo para te fazer companhia, trazer os bons momentos da noite, trazer o amor para a sua vida.
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0: Eu me sinto a pessoa mais livre do mundo, livre para amar. Já tive tantas experiências nessa vida e não queixo dessas experiências. As boas, as ruins, todas me ensinaram a não ser egoísta, a ser uma pessoa completa. E o que é uma pessoa completa? É uma pessoa que divide, é uma pessoa que troca emoções, é uma pessoa que não é egoísta. Assim, a vida de todo mundo pode ser colhida de bons frutos através de suas experiências. E com isso, eu encontrei meu grande amor, com muito mais sabedoria.
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0: Eros Ramazzotti, Coisa della Vita, Tim Maia, Gal Costa, Um Dia de Domingo, Roy Orbison, Crying, Chorando, canção dos anos 70, The Beatles, aí dos anos 60, recordamos Hey Jude. Só dou um tempinho e volto já.
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0: Estamos de volta, é quase final do programa e sempre às noites, né, a gente reserva para você esse bom momento da música para amar. Agora tem Rio Spirigan com a música Keep on Loving You.
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0: A última de hoje, Endgame, canção de 76, Your Love, Titãs, Epitáfio, Durandura, Made of Philly, dos anos 80, Real Speedwagon, com 77, essa música, Keep on Love New, final do programa de hoje.
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0: Localize lá, Love Time, o Facebook, tá bom? Você pode localizar no seu próprio Facebook e ficar com a gente lá também. E tem o arroba LoveMVMedia, que é o nosso Twitter. Fique à vontade lá, muito à vontade mesmo, nas nossas redes sociais também. Mauro Vitulo te agradece pela companhia. Estamos em encontro marcado na próxima edição do programa, aqui sempre à noite, para falar de amor. Amor na maior parte do seu coração, sorriso constante na sua face. Tchau.
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4: Meia-noite, 17.

0: tá bem, lindona? Ô, amigão, como é que tá? Tudo beleza? Muito prazer, sou Joel Cabral, já tô chegando aqui. É o fim de semana mais animado do Brasil. Você tá na onde agora, hein? Trabalhando? Tá em casa de boa descansando? Você tá viajando, é? Que legal, obrigado pela carona. Ó, quero ser participando, tá? Vai lá no arroba Joel Cabral Voz do meu Instagram. Isso, me manda uma mensagem lá dizendo de onde você tá me ouvindo. E depois eu te mando um abraço aqui, tá? Bora começar a festa do sabadão? Chega pertinho, bora!
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0: Rio Negro e Solimões com Maiara e Maraísa são os primeiros. Isso é coisa de quem quer voltar, tá?

Giovanni, muda, que versão, gente. Antes, Murilo Huck, Saudade Estranha. A Paula Fernandes com a Xanaia, You're Still The One. E ainda Rio Negro e Solimões e Maiara e Maraíza. É coisa de quem quer voltar. Continua aqui, ó. Afinal, tá só começando, né? Bora. 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

madrugada, tocando Luan Santana, Deus é muito bom. Antes, Léo Magalhães, Meu Nome, e Maurício e Eduardo, Solteira no Mundo. Ó, daqui a pouquinho a gente já volta com mais aqui na madruga, tá? Lá vem Gustavo Lima, vai ter Paula Fernandes.

chegando em Sorocaba, chegando, terra de amor. Gente, a base disso é confiança e os dois quererem ao mesmo tempo. Aí dá certo, hein? Escuta a lição, ó.

madrugada, César Menotti, Fabiano e Ana Castela. Eu sem você não dá, tá? Antes, Guilherme, Benuto e Panda, eu duvido. Lucas e Luan com Decida e Fernanda e Sorocaba, Terra de Amor, vem cá junto. Bom dia! Madrugada.

madrugada boa, tocando Leandro e Romário e Icaro Gilmar, Corações Egoístas, fechando a primeira hora. Antes, Gustavo Lima, À Noite, e PPA com o Diego e Vitor Hugo, Carmé de Chocolate. Daqui a pouquinho lá vem pra você, ó, Israel e Rodolfo. Vai ter a Simone Mendes, o Marcos e o Belucci. Oh.

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3: Que legal que você tá com a gente. Ó, ó. Marcos e Belucci chegando, apresentando o mais novo louco da cidade. Alucinação! Que história! Ó.

madrugada, tocando Jorge e Matheus. Feliz, infelizmente, não dá pra entender esse título, né? Salve da música, como você ouviu. Antes, Rio Negro e Solimões e Country Beat apaixona muita gente. O Michel Teló com Desobediente e Marcos e Belucci, Alucinação. Continua aqui, ó, vem no sabadão.

madrugada, tocando Matheus e Cauã e Lauana pra dar de mitaço. Antes, Israel e Rodolfo, chegou um áudio. E ainda João Lucas Freitas e Kleber e Cauã, preso ao seu beijo. Ó, daqui a pouquinho a gente já volta. Eu gosto muito da sua companhia, tá? Lá vem pra cantar pra você, de Paulo e Paulino, Zezé de Camargo, até o João Neto e o Frederico com o Murilo Rufi.

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0: madrugada com você, César e Paulinho e Bruno e Marrone. Cancela essa data. Tem que saber o que é da vida, né? Antes, PPA com Diego e Vitor Hugo, Carmé de Chocolate. Victor e Léo com Amigo Apaixonado e Zezé de Camargo. Discutidas. Bom dia. Segue aqui no Sabadão, ó. 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

0: Sabadão, tocando João Neto e Frederico e Murilo Rufi, porque eu presto fechando essa hora. Antes de Paulo e Paulino chorar de soluçar, e o Ed Brito e o Samuel com Romance Rosa. Já já na próxima hora, tem muito mais moda pra você, tá? Você continua com a gente? Sério? Então se prepare pra cantar juntinho com Daniel e Guilherme Santiago.
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0: Oiê, bom dia! Começando mais uma hora aqui na madrugada mais gostosa do Brasil. Ah, quero agradecer você que tá passando lá no meu Instagram, no arroba Joel Cabral Voz. Tanta gente participando. Ô, Fabiola, obrigado pelo carinho, mulher! O Danilo também tá ouvindo. Quem mais, hein? Ô, Janaína, tudo jóia? Esse povo tá passando lá no arroba Joel Cabral Voz, me contando de onde tá me ouvindo e depois eu mando um abraço por aqui, tá bom? Você quer participar? Vai lá então, no arroba Joel Cabral Voz, não esquece. Me fala na mensagem de onde você tá me ouvindo. Combinado? Bora começar essa hora? Ah, vem junto!
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0: Felipe Araújo com Jorge Matheus! Bom dia!

0: Daniel com Guilherme Santiago, o cheiro dela. Antes, Emílio e Eduardo, barulho da buzina. Fernando e Sorocaba com Henrique e Juliano, papai chorando. E Felipe Araújo e Jorge e Matheus. Esses caras são ligeiros. Continua, tá? Bom dia! 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

jogada boa demais. Júnior Marques, ilusão de amor. Antes teve Roberta Miranda e Gustavo Mioto, vá com Deus. E ainda Maurício e Eduardo, solteira no mundo. É rápido o intervalo, hein? Pra você cantar juntinho com Eduardo Costa, Henrique e Juliano, com a Maiara e a Maraísa.

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1: 2:37.
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3: Edson Hudson com essa versão de Love Hurts. Que modão, gente. Bom dia.

Thaís aí, o iniciante. Vocabulário feminino é assim, tá? Aprende! Vai lá, vai, vai pra você ver. É a linguagem corporal que manda nessa hora. Antes, Rio Negro e Solimões e Country Beat apaixona muita gente. Matheus e Cauã com Me Ama Mesmo. E ainda Edson e Hudson, Love Hurts. Continua. Bom dia!

0: Carlos Maia, tipo...
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Madrugada com você, Tiãozinho e Alessandro Conde Paulo e Paulino, amor de trem, fechando essa hora. Antes, Eduardo Costa, me ajuda a te esquecer. E ainda os Bonifácios com a Thaíra e Alexandre. Deus me deu esse lugar, é rápido demais o intervalo. Vai se preparando, hein? Você vai cantar com Daniel Henrique Renner. Vai ter Luan Santana.

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Santana do Madrugada, Ilha, você é pra alguém, alguém é pra você. Temos que valorizar o momento o tempo todo, né, gente? Fala sério, vivo agora. Antes, Rio Negro e Solimões, Emílio e Eduardo sonhando com você. O Jorge Henrique e o Rodrigo com Bruno e Marrone, Alibi e Zezé de Camargo. Frente Fria, continua aqui no sábado, ó.

no seu sabadão é Daniel com Rick, Renner, a culpa é sua. Antes, Leandro e Romário com Ícaro e o Gilmar, Corações Egoístas. E Marília Mendonça com Maiara e Maraísa, Só Pensando em Você. Daqui a pouquinho a gente já volta. Por isso, eu te conto quem vem cantar pro você, tá? Lá vem o Ralph, a Yasmin Santos, o Gustavo Mioto.

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2: 3h34.
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2: Eduardo Costa chegando. Só o tempo vai dizer que é gravação, gente. Ó, e diz sempre a verdade, tá o tempo. Ó, se diz...

Gustavo Mioto, na madrugada mais gostosa, voltando pra mim. Jamais saia de si, por favor, né? Valorizar mais o outro que você. Loucura isso, tá, gente? Isso cheira a decepção, tá? Antes, João Pedro e Cristiano acordou namorando. João Neto e Frederico com tempo. E ainda Eduardo Costa. Só o tempo vai dizer. Bora aqui? Bom dia! 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

0: madrugada, Kleber e Cauã com mil adjetivos, que modão. Antes o Ralf já bagunçou minha vida. E ainda os Bonifácios com a Thaíra e Alexandre. Deus me deu esse lugar, daqui a pouquinho tem saudade. Aquela viagem especial no mundo da música sertaneja já vai começar e você é o meu convidado especial, tá, amigão? Você também, lindona. Então não sai daí, é Vapt-Vupt. Segura!
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0: tudo bem? Bom dia! Tô chegando pra mais uma hora aqui no Madrugada e Agora toda especial. Você fica aguardando que eu sei pra viajar no túnel do tempo sertanejo. É um arquivo aqui do Madrugada que é aberto dos anos 90, 2000. Você tá afim de fazer essa viagem com a gente? Então bora começar logo, vem!
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0: 1993 é o ponto de parada. João Paulo e Daniel, Rosto Molhado. Bom dia!

0: Guilherme Santiago, do outro lado da cidade, vai te entregar. 1994 essa, hein? Teve Rio Negro e Solimões antes, depois de você. O Renê com Cartas e Flores. E abrimos com João Paulo e Daniel. Vem junto!
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0: O xará Joel Marques chegando, ó. Eu nunca mais te dou meu amor. Vixe!

0: Camargo e Luciano, essa é de 1993, que saudade! Faz mais uma vez comigo! Antes teve Lucas e Luan, depois do prazer! E abrimos com Joel Marques! Ó, obrigado por estar vindo com a gente aqui na madrugada, mas daqui a pouquinho tem muito mais saudade. Eu conto com a sua presença por aqui, tá bom, lindona? Certo, amigão? Não sai daí porque rapidinho a gente volta com muito mais saudade. Peraí!
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4: 4 horas e 30 minutos.
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0: E aí, tudo bem?
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0: Bom dia.
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0: César e Paulinho chegando com saudade de 1997. Uau!

0: No Madrugada, Jean Giovanni, amigo seu. Eita, que história louca, gente. Antes, Chico Rei Paraná, Quem Será Seu Outro Amor. Teve Saudade também com Adalberto e Adriano, Ternura. E abrimos com César e Paulinho. Vem cá, bom dia.
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0: Chitãozinho e Chororó e Billy Ray. Ela não vai mais chorar. Bom dia.

0: madrugada, Sérgio Reis com Zezé e Luciano. Todas as manhãs, não tem jeito, é isso que acontece. O Luiz Cláudio Juliano, antes te perdi. E abrimos com o Chitãozinho e Chororó e Billy Ray. Obrigado por ter vindo com a gente na madrugada de sábado. Ó, vamos combinar aqui? Amanhã, domingo, às 0 horas? Pode ser? Fechou então. Te espero, tá lindona? Certo, amigão? Bom sábado, ótimo final de semana e até 0 horas de domingo. Tchau! 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
1: 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Já, já tem o Ronei Rocha tocando muita moda boa aqui na sua manhã. Bom dia, Baité!

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1: Hora certa para você, 5:04.
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2: 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Tô chegando, 5 horas, 5 minutos. Muito bom dia pra você, 5 e 5. A partir de agora a gente chega pra dar início a mais uma super edição do Sertão Atividade. Vamos junto, né? Até as 7, até as 8, né? Hoje, sabadão. A gente vai até as 8 horas da manhã, tocando o melhor da música sertaneja e raiz. Para você participar, linha liberada neste momento, 37999379280. Zap Atividade 37998208726. Acesse nosso site atividadesertaneja.com.br. A gente começa sempre mandando aquele forte abraço para todas as comunidades rurais em sintonia, para

você padeiro, a você confeiteiro, para você caminhoneiro, a você frentista, para você taxista, a você guarda noturno, para você da área de saúde, para você da polícia militar, para você da Vila Vicentina, para você pedreiro, servente de pedreiro, açougueiro, onde quer que você esteja sintonizado em 87,9. Tenham todos uma ótima manhã de sabadão. Vamos começar pedindo aí ao Padre Zezinho que interceda por nós e peça a Deus para abençoar todas as famílias brasileiras.

todo mundo abençoado nesta manhã de sabadão. Com a graça de Deus e Nossa Senhora Aparecida, vamos dar início a mais uma super edição do Sertão Atividade. Vamos falar do tempo, né? Previsão para hoje, sábado 11 de julho de 2026. Hoje amanheceu mais frio aí, viu, gente? Amanheceu mais frio, né? Será o dia de sol aí com muitas nuvens durante o dia, períodos aí de céu nublado, noite ainda com muitas nuvens, mas não há previsão para chuva. A temperatura mínima aí de 11 graus, a máxima chegando aí nos 29 graus, é o tempo para hoje. Neste momento a temperatura está aí na casa de 12 graus, viu? Deu 12 graus nesse momento, céu limpo e a umidade relativa do ar em 89%, vento a 5 km por hora. Então não há previsão para chuva neste sábado. Teremos aí períodos, né, de céu nublado aí, mas não chove neste sábado em Abaeté. Pelo menos por enquanto são aqui as previsões do site Clima Tempo, né? Temperatura aí neste momento 12 graus, está bem frio neste momento, né? E vamos começar o nosso sertão, vamos começar o nosso despertador da cidade. Vamos junto até as 8 horas da manhã, tocando muita moda boa aqui no nosso sabadão, no nosso final de semana, pra gente começar muito bem, né? Começar com o pé direito o nosso sábado. Tô em Resende Transportes e a hora certa, 5 e 8.

vamos começar o nosso Sertão Atividade, vamos começar o nosso Despertador da Cidade. E para começar muito bem, abrindo a porteira do Sertão, a primeira de hoje, Silva Neto e Matarazzo, chega para cantar para a gente. Tô em Resende Transportes e a hora certa, 5 horas, 9 minutos. Bom dia, Blaeté, bom dia, região.

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1: Hora certa para você, 5 horas 18 minutos. Silveira e Silveirinha, 8 de setembro, trio Parada Dura, Barco de Papel, Silva Neto e Matarazzo. Se eu fosse você, abrindo a primeira sequência da nossa programação sertaneja, é o nosso sertão atividade, né? O nosso despertador da cidade, que vai até as 8 da manhã. Vamos tocando aqui muita moda boa, né? Aqui na nossa manhã de sábado, nosso final de semana. A Baita em Festa, né? Festa de Nossa Senhora do Rosário e seus acompanhantes, né? São Benedito e Santa Efigênia. É o nosso sertão aqui que vamos muito, muita moda boa, né? Vamos tocando aqui pra você acordar aí de bem com a vida, pra você acordar lá em cima de alto astral, né? Pro nosso final de semana ser cheio aí de coisas boas. 5h19, vamos mandar abraço. Os plantonistas da Noturna já estão indo aí pro descanso, né? Daqui a pouquinho. Bom dia pra vocês, um bom descanso a todos. Pra você que tá levantando agora, tá preparando aí pro trabalho, pra você que já tá no trabalho, um sábado abençoado pra todos nós, né? Um bom dia aí pra Osória, lá no Bernardo Soares de Faria. Tá na sintonia da nossa programação, tá dizendo aqui, hoje começou o programa Machucando o Coração, né? Aí, moda boa, nós toca aqui, hein, Osória? Deus abençoe você e sua família também, viu? Obrigado aí pela audiência. Arilma, bairro Simão da Cunha, bom dia. O Ceará, lá no posto São Cristóvão, lá no bairro São Pedro, também tá na sintonia. Aquele abraço. O Alair Álvares, no Santa Terezinha, obrigado também pela audiência. Obrigado aí pela companhia, viu? 5 horas 20 minutos. Meu bom dia aí pro Nego Pedreiro, tá na sintonia. Bom dia, Nego. Bom dia aí pro Periquito do DR, também já tá acompanhando a nossa programação sertaneja. Abraço. Arthurzinho do Caminhão, alô Arthurzinho, bom dia pro senhor aí, viu? Bom dia aí pro Juninho Balalau, nosso abraço, né? O Walter e a Dona Fia já estão tomando aí o cafezinho também, né, Walter? Grande abraço pro senhor aí, abraço pra Dona Fia. Meu bom dia vai aí pro Vicente Radiadores, alô Vicente, bom dia pra você, bom dia aí pra Marcileia. Bom final de semana, obrigado pela companhia. 5 horas 20 minutos.
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1: É comigo mesmo, vamos junto, tocando moda boa, nosso sabadão. Agora 5h20, Mike e Lian, é o modão de cabra macho. Bom dia, 5h20.

0: Na nossa programação do Sertão, atividade Chitãozinho e Chororó, Natureza, Espelho de Deus, Mike e Lian, Modão de Cabra Macho. Fechando mais uma sequência da nossa programação sertaneja, é o nosso Sertão Atividade, é o despertador da cidade, né? Vamos junto até as 8 horas da manhã, tocando muita moda boa aqui no nosso sabadão. Olha só, deixa eu dar um recado para você, a Associação dos Donatários do Bairro Renato Azeredo convida todos os associados e suas famílias para uma importante reunião que acontecerá hoje, viu, gente? Às 10 horas da manhã no Salão Paroquial de Abaeté. Durante aí o encontro, serão apresentadas informações atualizadas sobre o andamento e a evolução aí do processo de entrega dos lotes, né? Além de esclarecimentos e orientações importantes para todos os beneficiários. Também estarão presentes autoridades convidadas para acompanhar e apoiar esse momento tão importante para a comunidade. Sua participação faz toda a diferença. Compareça, tire aí as suas dúvidas e acompanhe de perto os avanços finais aí desse trabalho, né? Então, hoje, às 10 horas da manhã, no Salão Paroquial, a Associação dos Donatários do Bairro Renato Azeredo conta com a sua presença, conta com a sua participação. 5 horas 29 minutos, estou em Resende Transportes e a hora certa para você. Muito bom dia, 5h29.
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0: Hora certa para você, 5 horas 34 minutos. Bom dia, 5h34.
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0: E vamos seguindo a nossa programação sertaneja, vamos seguindo aqui o nosso Sertão Atividade, nosso despertador da cidade. Até as 8 horas da manhã, tem muita moda boa, né, pra gente ouvir aqui no nosso final de semana, pra gente ouvir aqui no nosso sabadão, né? 5h34, a gente segue mandando abraços. O Luiz Mauro já tá na sintonia também. Luiz Mauro tá lá tomando um cafezinho, ouvindo a nossa programação, né, Luiz Mauro? Bom dia para o senhor, bom dia para toda a família, obrigado aí pela audiência, bom final de semana. Meu bom dia aí para o Edmar, no bairro Simão da Cunha, tá na sintonia. Bom dia, Edmar, bom dia aí para a Silvana, né, o Pablo, o Ailton, o Som, nosso abraço para vocês aí no Simão da Cunha, obrigado aí pela audiência. Bom dia também aí para o Evandro, né, o Evandro tá lá em Curvelo, já tá na sintonia, já tá acompanhando a nossa manhã sertaneja. Alô, Evandro, aí na cidade de Curvelo, muito bom dia para você também, viu, obrigado aí pela audiência e Deus abençoe você, sua família toda. Nosso abraço, 5h35.
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0: nosso abraço para todas as comunidades rurais, para você que está aí no curral, está tirando aquele leitinho gostoso, ouvindo aqui o Sertão Atividade. Bom dia, né? Bom dia aí para o Pantril e para o Tonico, estão lá no quadradinho, estão na sintonia. Aquele abraço, pessoal em Potreiros, São Simão de Baixo, São Simão de Cima, Parizinho, Fazenda do Lico do Correio, Fazenda dos Errates, bom dia, né, pessoal? Aí em Tabocas, alô Paulinho, Fernanda, Letícia, estão lá em Tabocas, já estão acompanhando, bom dia. Bom dia aí pro Edmar, né, o Borrachão, também tá lá em Tabocas, nosso abraço, obrigado aí pela companhia. Pessoal que tá aí no Cantagalo, Curtume, pessoal aí na Fazenda Bom Sucesso, Fazenda IP, Fazenda Tamboril, bom dia.
1: Obrigado.
0: Pessoal aí no Paredão, né, também ouvindo a nossa programação sertaneja, bom dia, no Quintas do Abaeté, nosso abraço para vocês, pessoal em Santa Cruz, abraço, né, abraço aí na Fazenda do Pinta Roxa, Fazenda do Pedro Marques, meu bom dia, o Edgardo Neves e a Elisene, lá na Fazenda Mumbuca, lá no município de Paineiras, também estão acompanhando a nossa programação, um abraço para vocês aí, viu, Neves, muito bom dia aí pro Juninho, Fazenda do Juninho do Zé Couto. Abraço, abraço aí pro Beto Galera na Fazenda Perobas. Custódio, né? Custódio também tá lá na Fazenda Perobas, ouvindo a nossa programação. Bom dia!

O meu bom dia também aí no Morro da Coruja. O Pretinho, a Hélida, a Duda e a Marcela estão na sintonia aí no Morro da Coruja. Aquele abraço. Pessoal ligado com a gente aí em Lagoa de Santa Maria. O Hélio, bom dia. Bom dia pro Paulinho, pra Fatinha, a Maria Márcia e o Rola também estão na sintonia. Abraço. E abraço também para Catarina, nela no sítio do Hélio Faria. Catarina tá mandando abraço aí para toda a família e para todos os amigos. Bom dia, tá pedindo aqui fogão de lenha. Vamos tocar para você, viu, Catarina? Aí no sítio do Hélio Faria. Obrigado aí pela audiência. E bom dia também pro Cleiton, né? O Cleiton tá lá em Brasília, tá lá na capital do nosso país e tá ouvindo a nossa programação. Abraço, Cleiton. Deus abençoe você e sua família. Bom dia. Chitãozinho e Chororó, atendendo a Catarina lá no sítio do Hélio Faria, fogão de lenha. Bom dia, agora 5h38. Olha a hora, gente. Tá na hora de levantar, né? 5h38.

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0: na nossa programação do Sertão, atividade Gino e Geno, transporte de boiada, barrilito, a moça do carro de boi, Chitãozinho e Xororó, fogão de lenha. Fechando por aqui mais uma sequência da nossa programação sertaneja, é o nosso Sertão, atividade, é o despertador da cidade, né? Vamos até às 8 da manhã.
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0: Olha a hora, gente, 5 horas 49 minutos. Muito bom dia para você, 5h49. A gente vai seguindo aqui a nossa programação sertaneja, o nosso Sertão Atividade. Vamos junto, né? Tocando muita moda boa até 8 horas da manhã. Te faço companhia, viu? Para você que já tá acordando aí, já tá tomando aquele cafezinho, já tá ligando o radinho na atividade sertaneja, seja muito bem-vindo, viu? Aqui na programação do Sertão. Olha só, gente, tem Romaria para Bom Jesus da Lapa, saindo do dia 6 de agosto, né, lá na Bahia, e na quinta-feira, retornando na segunda, dia 10 de agosto. E Romaria também para Trindade, no estado de Goiás, saindo dia 26 de novembro, quinta-feira, retorno na segunda, dia 30. Informações aí com Adalto, 37 999648542 37 999648542. 5 horas 50 minutos. O Rogério Titeia tá na sintonia, tá lá nos Neres, já tá tomando cafezinho aí, né, Titeia? Bom dia pra você, bom dia aí pra Janaína, bom dia aí pra Thaís, o nosso abraço. Bom final de semana para vocês aí, viu? 5h50, meu bom dia vai também aí para o Zé Lúcio do DR, tá na sintonia da nossa programação, tá mandando abraço aí para o Divino Balaeiro, né? Para a Ângela e toda a família, para o Zé Olavo Lavinho lá do Mercadinho, também para o Ricardo lá no bairro dos Neres e para o Zé Divino, né? Muito bom dia para vocês aí, o Zé Lúcio do DR, manda um abraço, manda o bom dia, 5h50.

0: 5:51. Meu bom dia vai também aí no bairro Bernardo Soares de Faria, o Evandro do Timóteo e a Doralice estão acompanhando a gente, né? Aquele abraço, 5:51.
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0: Belmonte e Amaraí abre mais uma sequência. Bom dia pra você, bom final de semana, 5:51.

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9: Hora certa para você, 6:09. Muito bom dia para você. Estamos de volta aqui na nossa programação do Sertão Atividade 6:09.

0: Um bom dia para você que está acordando agora, para você que está ligando o rádio na Atividade Sertaneja, seja muito bem-vindo aqui na programação do Sertão Atividade. Bom dia para você que está tomando aí o cafezinho, está preparando aí para o trabalho, já está no trabalho, está curtindo aí o descanso no final de semana. Bom dia, viu? Obrigado aí pela audiência. Um sábado abençoado para todos nós, né? O meu bom dia aí para o Marcelino, está lá na cidade de Oliveira, já está na sintonia também, está curtindo lá o sabadão, está de folga, né, Marcelino? Marcelino, bom descanso pra você. Tá dizendo aqui, ó, em Oliveira a temperatura tá em 12 graus, viu? Então tá frio também lá em Oliveira, né? O Marcelino tá dizendo aqui, tá bem frio, né? 12 graus, realmente aí 12 graus tá frio. Vamos ver aqui em Abaeté, neste momento, deixa eu ver aqui, 12 graus também, viu, Marcelino? Aqui em Abaeté também está 12 graus, neste momento, a temperatura aqui na nossa cidade também está frio, viu? Manhã fria, esse sabadão aqui em Abaeté também, viu? Grande abraço aí para o Marcelino em Oliveira, obrigado aí pela audiência. Bom dia aí para o Adão, está na sintonia da nossa programação sertaneja, aquele abraço. Abraço também aí para o João da Fiota, está na sintonia, já está tomando cafezinho aí, né, João? Bom dia. Bom dia aí para o Tininho, alô Frango. Frango está lá na sintonia, lá no Pau d'Olho, né? Tá ouvindo, tá ligado. Bom dia aí para o Frango, bom dia para toda a família, bom dia aí para a Celina, alô Conde, está lá na sintonia também. Celina está lá de moia ainda, aproveitando o frio, né, Celina? Bom dia para você, viu? Bom dia aí para toda a família. Meu bom dia para Rosa Maria do Centro-Oeste Cap. Tá ouvindo a nossa programação? Um abraço, Totó Interturista, o Alex. Bom dia aí para o Itamar Pedreiro, né? O Itamar também está na sintonia. Itamar daqui a pouquinho já vai descer lá para lá pra Avenida Joaquina do Pompeu, né? O negócio aí promete, né, Itamar? É final de semana bom esse, viu? 6 horas 12 minutos. Aninha e o Carlinho Julião também já estão na sintonia da nossa programação, estão lá no bairro dos Neres. Aninha tá dizendo aqui, ó, o padre não apareceu, né? O padre não apareceu não, viu, Aninha? Vamos ter que cortar o dia do padre lá, sabadão aí, não tá aparecendo não, viu? Sábado passado também, se não me falha a memória, não teve o padre Reginaldo Manzotti também não, né? Tá tirando um descanso, 6h12, tá igual o Carlinho Julião, o padre Reginaldo Manzotti, né? Tá tirando descanso aí de segunda a sábado, né? Aí, pessoal, gente boa, viu? A Aninha tá lá. Não conta o Carlinho, não, viu, Aninha? Não conta o Carlinho Julião, não. O homem já tá dormindo ainda. Pega aquele bar d'água fria lá, minha filha, que você deixou lá no terreiro. E joga no lombo do Carlinho aí, viu? 6h12.
1: Bom dia pro sol da manhã. 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
0: E vamos pedir aí ao Padre Zezinho que interceda por nós e peça a Deus pra abençoar todas as famílias brasileiras.

Tá todo mundo abençoado nesta manhã de sabadão. Vamos seguindo aqui o nosso Sertão Atividade, o nosso Despertador da Cidade. Até as 8 horas, né? Tem muita moda boa pra gente ouvir no nosso sabadão. Agora 6h13 na Atividade.

Vamos seguindo a nossa programação sertaneja. O Vicente e a Dona Maria Rosa estão lá no Santa Terezinha. Também já estão sintonizados com a gente, né? Bom dia. Já tomando o cafezinho. O João Noronha está acompanhando. Aquele abraço. Vamos fazer o seguinte aqui, gente. Vamos abrir esta sequência. Estou devendo a música lá para a Ilma, do Simão da Cunha. Então vamos pagar a dívida aqui com a Ilma, né? Sérgio Reis com Zezé e Luciano. Todas as manhãs, agora 6h14. Bom dia. Bom final de semana. Bom sábado para todos nós. 6h14.

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1: Hora certa para você, 6 horas 25 minutos. Muito bom dia para você, 6h25. Na nossa programação do Sertão, atividade Emílio e Eduardo. Promessa forte, Duduca e Dalvan, Rastros na Areia. Sérgio Reis com Zezé e Luciano, todas as manhãs, fechando mais uma sequência aqui da nossa programação. É o nosso Sertão Atividade, é o nosso despertador da cidade. Vamos junto, né? Vamos até as 8 horas da manhã, vamos tocando muita moda boa aqui no nosso sabadão, né? 6 horas 25 minutos para você participar, pode ficar à vontade. 37999379280, Zap Atividade 37998208726. Pode acessar o nosso site atividadesertaneja.com.br. Deixa eu mandar abraços. O João Serra está em BH, está na capital mineira, está ouvindo a nossa programação. Bom dia. Meu bom dia vai aí no bairro São João, né? Pessoal lá no bairro Osmar, já tomando aí aquele cafezinho. Bom dia, Osmar. Bom dia, Idalina. Abraço para vocês, né? Abraço para o Ju e para a Marli lá no bairro do Ju. Também estão acompanhando a nossa Manhã do Sertão. Muito bom dia para vocês, viu? 6 horas 26 minutos. Abraço aí no bairro São Pedro, Marquinho do Supermercados BH, está na sintonia. Bom dia, Marquinho. Bom dia, Dona Alvira. Bom dia para o Solair, né? Também ouvindo a nossa programação, recebendo o nosso abraço e bom final de semana para vocês aí. No Progresso, Antônia e o Rômulo. Bom dia.
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1: Aqui o sistema é bruto e vamos junto até as 8 da manhã tocando muita moda boa. E tá chegando mais uma, viu? Zé Henrique e Gabriel. E coração que chora, viu? 6h27, bom dia.

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15: Olha, a hora a gente, 6:34, muito bom dia para você, estamos de volta aqui na nossa programação sertaneja, de volta aqui no nosso Sertão Atividade, 6:34.
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15: E a gente volta para falar de Copa do Mundo, né? O nosso informativo da Copa do Mundo 2026. Ontem tivemos mais um jogo aí definindo a primeira semifinal, né? Espanha 2, Bélgica 1. A seleção da Espanha se classificou, passa para as semifinais, vai enfrentar aí a seleção da França, né? Então já definida aí a primeira semifinal, França e Espanha, será na terça-feira às 16 horas. Desse jogo aí sai a primeira seleção finalista, né, do Mundial 2026. Então terça-feira às 16 horas, França e Espanha abrindo as semifinais. Hoje teremos aí mais dois jogos para definir aí a outra semifinal. Hoje às 18 horas, Noruega e Inglaterra, e às 22 horas, Argentina e Suíça, né? Hoje sai aí as outras duas seleções que farão aí a outra semifinal, né? Para chegar aí, para ver quem chega na finalíssima, né? França e Espanha já tá garantido aí nas semifinais, uma dessas seleções vai para a final. Então nós teremos aí hoje Noruega e Inglaterra às 18 horas e às 22 horas a seleção da Argentina enfrenta a seleção da Suíça buscando vaga na semifinal. É a Copa do Mundo, é o boletim informativo do Mundial 2026.
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15: É comigo mesmo, vamos junto, vamos tocando moda boa, né? Até as 8 horas da manhã, final de semana abençoado pra você. A Baeté tá em festa, Nossa Senhora do Rosário, né? E seus acompanhantes, São Benedito e Santa Efigênia. Muita gente, né? Muita gente chegando. As guardas visitantes também chegam amanhã, né? Já vamos ter aí aquele encontro, né? Ali na praça da Capela de São José, domingo, né, amanhã, pela manhã. Então tá todo mundo convidado aí. Os barraqueiros, né, pessoal que tá lá na Avenida Joaquina do Pompeu, nosso abraço, os congadeiros, os organizadores aí, a gente manda aí esse abraço especial para todos vocês, viu? 6:37, vamos seguindo aqui o nosso Sertão Atividade, vamos mandar mais abraços, né, mais participações. O Marcos está lá na Fazenda Nova Genética, está na sintonia da nossa programação. Bom dia, Marcos. Obrigado aí pela sua participação. Está pedindo aqui para a gente tocar Renan e Raí, Humilhação. Vamos tocar para você já já, viu, Marcos? Obrigado aí pela sua audiência. Deixa eu mandar abraço também aí para o Rogério, na loja de rações Bem TV. Alô, Rogério. Bom dia para você, bom dia aí para toda a equipe. Já de portas abertas, viu, gente? A loja de rações Bem TV, às 6:30 da manhã. Rogério já está lá com toda a equipe hoje, sábado, até o meio-dia, viu? Abraço para você, Rogério. Bom dia, bom final de semana, bom trabalho. Deixa eu mandar abraço também aí no bar do Zé do Burro, né, pessoal? Tá na sintonia, já está lá tomando um cafezinho, né, Burro? Bom dia para você, bom dia aí para Luísa, para o Gilberto, para o Cauã. Família toda aí recebendo o nosso abraço. Aí no bar do Paulo, também no Santo Antônio. O Paulão tá lá na sintonia, Paulão, a Lia. Bom dia para vocês aí também, viu? Bom final de semana. Abraço aí no bar do Taquinho. Daqui a pouquinho o pessoal já reúne lá. Os truqueiros, né, de plantão já estão lá esperando lá chegar os parceiros, né? O pá já chegou por aí, Taquinho? O pá não chegou ainda não, né? É o primeiro a chegar, deve ter chegado já, né? O pá já deve ter levantado, já deve ter chegado lá no bar do Taquinho lá, esperando os adversários lá. O pá é o primeiro a chegar e o primeiro a apanhar também, né? É meio fraco no truco, né? 6:38.
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15: Ah, falando com ele, é o seu amigo de todas as manhãs aqui na Atividade Sertaneja, Rádio do Povo, a Rádio da Cidade, 24 anos, com você, atendendo o Marcos, Fazenda Nova Genética, Renan e Raí.

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1: Hora certa para você, 6 horas 48 minutos. Amante Anônimo de 1988, Jean Giovanni, aqui no Sertão Atividade, Teodoro e Sampaio, Doidão por Você, Renan e Raí, Humilhação, para fechar mais uma sequência da nossa programação sertaneja. É o nosso Sertão Atividade, é o despertador da cidade, né? Vamos até às 8 da manhã. Vamos tocando muita moda boa ainda aqui na nossa programação. 6h49, vamos seguindo nosso atividade, nosso sertão atividade, né? 6h49.
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1: E vamos seguindo, vamos tocar aqui o Cauã Cigano, lá pro Carlinho Julião. Pediu aqui, ó, estamos devendo essa música aí pro Carlinho, né? Então vamos pagar a dívida, né, Carlinho? Vamos pagar a dívida aí, pode aumentar o volume aí, que a moda é boa. É o Cauã Cigano, Carlinho. Mas esse é o meio abafado, né? Hoje o Chicote vai cantar, a Aninha tá lá do lado, lá ouvindo a programação também, né? Hoje você pode firmar o taco, viu, Carlinho? Hoje você pode apertar as correias, que o negócio hoje tá meio complicado do seu lado, viu? 6h49.

0: na nossa programação do Sertão, atividade Trio Parada Dura, Casa dos Prazeres, Cauã Cigano, Solidão, fechando mais uma sequência da nossa programação. O Tito Mecânico está na sintonia, está acompanhando. Bom dia, Tito. Bom dia para toda a família. Bom final de semana. Obrigado aí pela audiência, viu? Tô em Resende Transportes, informando a hora certa para você. 4 minutos, faltando para 7, tá vindo aí o Momento Espírita Sertão, atividade volta em 5 minutos.
1: 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Uma noite de amor. Ela chegou radiante, com seus cabelos acinzentados e seu sorriso inconfundível. Era o noivado de sua filha. Mal colocou os pés no amplo salão, uma grande surpresa a deixou parada à porta. Ali estavam familiares, parentes distantes, amigos de anos de convivência. Todos de pé, aplaudindo-a e entoando-o parabéns a você. Ela somente disse: "Mas a festa é da minha filha." Somente ela não sabia, porque a filha assim desejava homenagear sua mãe, ao mesmo tempo que selava um compromisso de amor assumido há 2 anos. Como aquele coração de 70 anos conseguiu segurar as lágrimas, abraçar as pessoas, falar de suas experiências, enquanto de forma concomitante participou das alegrias da filha, foi inacreditável. Emoções se sucediam a cada passo. Abraços saudosos, reencontros com companheiras de trabalho de longo tempo, amigas do ontem. E houve muitas declarações de amor. Quando se pensa que a magia abandonou os palcos do mundo, que o romantismo se foi, embrulhado num manto de saudade, sucederam-se os brindes da doçura desse nobre sentimento. Um sentimento surgido no momento profissional, alimentado no tempo, fortalecido na convivência, no conhecimento do outro. Frases de pura admiração, de bem-querer, brotaram dos lábios jovens. Declarações de amor dos que estabeleciam ali, na troca de alianças, o selar de algo que se solidificara na sequência dos meses. Gratidão de uma filha apaixonada pela mãe, louvando-lhe as qualidades. Palavras apaixonadas de um marido, afirmando da alegria pelos mais de 50 anos vividos ao lado de sua amada. Uma moça pela qual se apaixonou no primeiro olhar, enquanto transitava pela rua da cidade. Uma jovem que ele precisou descobrir onde morava. E para poder namorá-la, foi preciso conquistar primeiramente o futuro sogro. Sim, porque embora ela correspondesse de imediato àquele olhar, como num verdadeiro reencontro, ela lhe dissera: "Quero namorar com você, mas se meu pai não gostar de você..." E ele fez o que pôde para conquistar o coração daquele homem forte, de bigodes fartos e um vozeirão que quase assustava. Tudo porque queria aquela jovem ao seu lado para o resto dos seus dias. Queria compartilhar sua vida, suas conquistas, amá-la, crescer com ela e ao lado dela. Tão grande foi esse amor que, encerrando sua fala de emoção, a pediu em casamento para a próxima reencarnação. E adivinhe, ela aceitou. Entre palmas, sorrisos e expressões de contentamento dos convidados, o casal dançou abraçado, apaixonado. Como é maravilhoso o amor! Nunca para de surpreender, de encantar e seduzir. Com sua sinfonia, familiares, amigos que se harmonizam aos seus compassos. Como é bom saber que existem casais que se amam, que estabelecem laços profundos de respeito, de carinho, no rolar dos anos. Porque amor de verdade é assim. Não acaba nunca. Somente se fortalece, somente muda suas expressões, indo da ternura ao devotamento, das renúncias ao contentamento, de pequenas rusgas para um abraço de reconciliação. Amor, o sentimento que bem nos retrata como filhos do Pai Celeste.
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8: Hora certa para você, 7 horas 5 minutos. Muito bom dia para você, 7 e 5.

0: De volta aqui na nossa programação do Sertão, atividade 7 horas 8 minutos. 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Vamos seguindo a nossa programação, vamos até as 8 horas da manhã. Olha só, gente, a Associação dos Donatários do bairro Renato Azeredo convida todos os associados e suas famílias para uma importante reunião que acontecerá hoje, viu? Hoje, sábado, às 10 horas da manhã, no Salão Paroquial de Abaeté. Durante aí o encontro serão apresentadas informações atualizadas sobre o andamento e a evolução do processo de entrega dos lotes, além aí de esclarecimentos e orientações importantes para todos os beneficiários. Também estarão presentes autoridades convidadas para acompanhar e apoiar esse momento tão importante para a comunidade, né? Sua participação faz toda a diferença. Compareça, tire aí as suas dúvidas e acompanhe de perto os avanços finais desse trabalho. Então, hoje, daqui a pouquinho, né, às 10 horas da manhã, no Salão Paroquial, a Associação dos Donatários do bairro Renato Azeredo conta com a sua presença, conta com a sua participação, que será muito importante. 7:09. Vamos seguindo aqui a nossa programação do Sertão. Vamos mandar abraço lá pro Walter da Venda, lá no bairro Marmelada. Tá na sintonia. Bom dia, bom trabalho. Obrigado aí pela audiência. Meu bom dia aí na loja de rações Sabiá, né? O Lucas e toda a equipe também tá na sintonia. Aquele abraço. Bar do Basilo. O pessoal tá lá tomando um cafezinho, ouvindo o Sertão Atividade, né? Bom dia aí pro Basilo. Bom dia pra todo o pessoal, né? O Geraldinho, o Ângelo aí no mercado. Também acompanha a nossa programação. Aquele abraço pra vocês aí, viu? Obrigado aí pela audiência. Vamos seguindo aqui a nossa programação. Deixa eu mandar mais abraço aqui. O Dudu, Serralheria do Dudu. A Patrícia, estão na sintonia. Bom dia. O Gilberto, da Panificadora União, lá no Santo Antônio. Padaria do Gilberto, né? Tá acompanhando. Bom dia, Gilberto. A Pelota e a Pelotinha também estão na sintonia da nossa programação. Bom final de semana pra vocês aí, viu? 7:10.
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0: Tá falando com ele, é o seu amigo de todas as manhãs, o Marcinho Neri, lá do Armarinho Neri. Também tá participando comigo, né, Marcinho? Bom dia pra você, bom dia pra Leila, bom final de semana. Pediu essa aqui, ó, Divino Donizete, aqui na nossa programação. É os Violeiros do Brasil, Mineira, de Uberaba. Bom dia.

0: 7h20. Que moda chonada essa, né? Sempre a gente matar a saudade. Porta encostada na voz de Edivan e Gisele. Zezé de Camargo e Luciano, do jeito que a moçada gosta. Divino e Donizete Mineira de Uberaba. Fechando mais uma sequência da nossa programação. O Paulo Henrique tá lá no Bernardo Soares de Faria. Tá na sintonia, tá participando também. Bom dia pra você, viu, Paulo? Abraço pra toda a família. Obrigado aí pela audiência. Meu bom dia também aí pro pessoal na padaria do Eudes. Estão acompanhando a gente. Abraço para todos aí, bom trabalho para vocês, viu? Padaria Sabor de Minas, alô Lara, Lara e o Fabinho, né? Estão lá acompanhando o Sertão Atividade. Bom dia para você, Lara, bom dia, Fabinho. Pessoal que está tomando aí o cafezinho também, né? Aí na Padaria Sabor de Minas, aí no bairro São Pedro, bem próximo ali da quadra da escola. Nosso abraço para vocês aí, obrigado pela audiência e bom final de semana, viu? Vamos seguindo o nosso Sertão.
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0: Olha a hora, gente. 7h21. Bom dia pra você. 7h21, né? Bom dia pra você que tá acordando agora, tá curtindo aí o descanso do final de semana. Bom dia, né? Bom dia pra você que tá preparando aí pro trabalho. Bom dia pra você que já tá no trabalho. O meu abraço e um sábado abençoado pra todos nós. Lá no Santo Antônio, deixa eu mandar abraço aí pro Paraíba do Caminhão. A dona Celita, estão na sintonia. Bom dia pra vocês aí, viu? Bom dia aí pro Dete Violeiro. Alô, Dete, abraço. Abraço aí pra Vilma, pro Edmundo. Obrigado também pela audiência nesta manhã de sábado. Meu bom dia vai aí pro Abel do Bar, o Abel e a Matilde. Estão acompanhando a gente, né? Bom dia pra vocês aí, bom final de semana. William do Dimundinho, tá lá no São João. Alô, William. Abraço pra você, pra Mirinha. Abraço aí pro Dimundinho, né? Família inteira aí, o Elinho. Pessoal aí no alto do São João, ouvindo a nossa manhã sertaneja, vai recebendo aí o nosso abraço, vai recebendo aí o nosso bom dia, viu? Zé Maria do Centro-Oeste CAP também está acompanhando a nossa programação. Zé Maria, Maria Luísa e o Pablo, né? Estão lá no Abaitezinho, já estão na sintonia também. O Zé Maria tá esquentando o pé já, Zé Maria. Amanhã tem sorteio, mas amanhã tem prêmio gordo, né? No Centro-Oeste CAP. Então vamos esquentar o pé aí, meu filho. Vamos colocar o pé no fogareiro aí. É hoje mesmo, viu, Zé Maria? Para estar com o pé, a sola do pé pelando amanhã aí, né? Arrancando o couro aí pra ver se sai prêmio aí, cartela premiada aí na mão do Zé Maria, né? Grande abraço pra você. É pé quente, viu, Zé Maria? É pé quente. Abraço pra você, Zé Maria. Bom dia. Bom dia também aí pro Aguimar, tá lá em Nova Serrana, tá na sintonia, lá na capital do calçado. Bom dia, Aguimar. Bom dia, Ângela. Aguimar Júnior, nosso abraço pra vocês aí em Nova Serrana. Meu bom dia pra todos aí. Obrigado também pela audiência. O Geraldo e a Mônica estão lá na fazenda Salto da Onça, em Santa Cruz. Alô, Geraldo. Alô, Mônica, aí em Santa Cruz. Bom dia!
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0: E vamos abrir mais uma sequência da nossa programação. A Celina tá lá no Pau d'Olho, também tá participando, pediu aqui trio Parada Dura com Marília Mendonça e a gente toca agora. Bom dia, 7h23. Já vai pular aqui o nosso reloginho, ó, 7h8, 9, 7h24. Bom dia!

0: 7h29. Que moda linda, né? Aqui na nossa programação do Sertão Atividade, Dino Franco e Moraí, Amanhecer Divino, Trio Parada Dura com Marília Mendonça, Aceita Que Dói Menos, pra fechar mais uma sequência. Como é bom, né? A gente acordar bem cedinho, já ligar o radinho na Atividade Sertaneja, já ir ouvindo aí essas moda boa, muita música sertaneja da melhor qualidade, né? A música raiz, a música caipira, a gente ouve aqui no Sertão Atividade todas as manhãs, né? Segunda, sábado, 5 da manhã, a gente tá por aqui no lugar certo, fazendo o que gosta, contando sempre com a sua participação, né? Um fazendo companhia pro outro, né? E a gente vai tocando muita moda boa. No domingo também tem moda boa, viu, gente? No domingo tem uma atividade só modão, aí a gente vai de 5 até as 9 da manhã. 7h30, tô em Resende Transportes e a hora certa pra você. Deixa eu mandar um abraço aí pro Nelson, lá do Cimento e Companhia. Nelson tá lá na sintonia da nossa programação, né? Muito bom dia pra você, Ned. Abraço, né? Abraço aí pro seu Vicente. Já tomou o cafezinho, né? De madrugada, viu? Nelson e o seu Vicente acordam bem cedinho, né? Já liga o radinho na atividade, prepara aquele café caprichado e vai ouvindo uns modão chonado, né, Nelson? Grande abraço pra vocês aí, família toda, viu? Deus abençoe vocês aí. Seu Vicente também. Nosso bom dia, 7h31.
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0: Muito bom dia para você. Hora certa, 7 horas 41 minutos.
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16: É comigo mesmo, de volta aqui na nossa programação sertaneja, de volta aqui no nosso Sertão Atividade, o nosso despertador da cidade. Olha só, gente, a Associação dos Donatários do bairro Renato Azeredo convida todos os associados e suas famílias para uma importante reunião que acontecerá hoje no Salão Paroquial, daqui a pouquinho, viu, às 10 horas da manhã. Durante aí o encontro serão apresentadas informações atualizadas sobre o andamento e a evolução aí do processo de entrega dos lotes, né? Além de esclarecimentos e orientações importantes para todos os beneficiários. Também estarão presentes autoridades convidadas para acompanhar e apoiar esse momento tão importante para a comunidade. Sua participação faz toda a diferença. Compareça, tire aí as suas dúvidas e acompanhe de perto aí os avanços finais desse trabalho, né? Então, daqui a pouquinho, às 10 horas da manhã, no Salão Paroquial, a Associação dos Donatários do bairro Renato Azeredo conta com a sua presença, conta aí com a sua participação, que será muito importante. 7:42. Vamos seguindo aqui a nossa programação sertaneja. O Nelson lá do Cimento e Companhia. O Nelson falou o seguinte: manda um abraço também pra Terezinha. Tá chegando aqui agora, né? Então tá dado o recadinho aí, viu, Nelson? Abraço aí pra Terezinha, né? Terezinha tá lá na sintonia também, ouvindo a nossa programação. Bom dia pro Nelson, bom dia pro seu Vicente. Bom dia aí pra Terezinha. Obrigado pela audiência aí, pessoal. Gente boa aí, né? Grande abraço a todos e bom final de semana. 7:43.
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16: E vamos seguindo a nossa programação. O tio Roberto tá lá em Brasília. Também tá ligadinho com a gente, né? Abraço pro senhor aí em Brasília, viu, tio Roberto? Lourenço e Lorival, é o sítio do vovô. Bom dia, agora 7:43.

Na nossa programação do Sertão, atividade Gino e Geno, meu Triângulo Mineiro, Lourenço e Lorival, Sítio do Vovô. Fechando por aqui mais uma sequência da nossa programação sertaneja. Já estamos caminhando, né, aqui para o finalzinho da nossa programação deste sábado. Nosso Sertão, atividade que agradece a você, né, que está comigo aí desde as 5 da manhã. Meu muito obrigado para você que ligou o rádio agora no finalzinho, ouviu um pedacinho da nossa programação. A gente agradece do mesmo jeito aí, né? A gente agradece de coração aí pela sua presença com a gente aqui na nossa programação, viu? 7h49, tô em Resende Transportes e a hora certa para você. Deixa eu mandar um abraço aqui pra gente encerrar nossa programação. Um abraço aí no bairro Santo Antônio, um abraço aí pro Zé Vicente, que tá na sintonia. Bom dia. O Walter Melo tá lá no sítio do Portenho, também tá acompanhando a nossa programação. Um abraço aí pro Teco, o professor, o Teco do Julico. Muito bom dia a todos aí, obrigado pela audiência e bom final de semana, viu, gente? 10 minutos, faltando para as 8. Tô em Resende Transportes e a hora certa, tá na hora de ir embora.

Atividade Zeta Neja, 10 minutos, faltando para as 8 horas da manhã, a gente está chegando ao final de mais uma edição do Sertão Atividade, está de volta segunda-feira, a partir das 5 horas da manhã. Todos vocês que participaram com a gente, o nosso muito obrigado. Na sequência, você fica na ótima companhia de Bernardo Rodrigues e o Sábado Show.

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1: Agora, faltando 9 minutos para as 8 horas da manhã, a gente deixa abraços finais aqui na nossa programação sertaneja. O meu abraço aí no terminal rodoviário, o Amador está na lanchonete da rodoviária. Bom dia, bom trabalho. Viação Sertaneja, Viação São Cristóvão, os taxistas em sintonia da nossa programação também recebem aí o nosso bom dia. Obrigado aí pela audiência. Gian Giovanni vai fechar a nossa programação de hoje. Valeu, gente. Tô indo nessa para voltar amanhã, viu? Amanhã tem atividade só modão, 5 às 9 da manhã. Muita moda boa no nosso domingão, né? Grande abraço a todos e que no dia de hoje cada um de nós sejamos portadores de boas notícias. Tenham todos um bom dia, um bom final de semana, um sábado abençoado e vamos embora, porque Gian Giovanni já tá fechando a porteira. Bom dia!

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9: Bom dia. Tá começando mais um Sábado Show aqui na Rádio Atividade Sertaneja. Eu sou Bernardo Rodrigues e a partir de agora vamos juntos levar muita música boa, alegria, informação e aquela energia positiva que só o sábado tem, hein? Que este novo dia traga paz para o seu coração também e força para os seus sonhos e muitos motivos para sorrir. Se você está em casa agora preparando o café, na estrada, no trabalho ou curtindo a companhia da família, sinta-se abraçado por nós. A rádio é a voz da nossa gente e é hora da gente fazer parte da sua manhã com muita alegria. Então aumenta o volume porque o Sábado Show tá no ar. Com grandes sucessos do sertanejo, participação dos ouvintes, recados especiais e muita animação para deixar o seu fim de semana ainda melhor. Então vem com a gente que tá começando o Sábado Show aqui na Rádio Atividade Sertaneja. E pra começar, canta pra gente, Mirosmar. Irmão da Lua, amigo das estrelas.

0: essa música Cartão Postal de As Mineirinhas. Eu dedico pra minha ouvinte, a Ariuma, que sempre ouve a gente, né, toda manhã. E sempre, e hoje ela tá ligada desde as 4h30 da manhã. É isso daí, Ariuma, muito obrigado. Ela pediu essa música. Então é isso daí. Um abração pra você, Ariuma. Um abração também pra Adélia, que mandou aqui: bom dia, Atividade Sertaneja, com muita música boa aqui ligadinho em vocês. Ó, coisa maravilhosa, Adélia. Um abração pra você. A gente continua então a nossa programação. 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Um abraço pra vocês, meus queridos apoiadores culturais. A gente vai pra um rápido intervalo, mas daqui a pouquinho tamo de volta com mais sucessos.
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0: Essa música do Guilherme Silva eu dedico pro Maicon, da Geralda, do bairro São João. Ela pediu essa música pra gente tá dedicando pra ele. Um abração pra você, Maicon, um abração pra você, Geralda. Muito obrigado por estar sempre acompanhando o nosso programa. E também um abençoado final de semana pra vocês. A Geralda mandou aqui no WhatsApp pra gente. E também pra todos os ouvintes. Muito obrigado. E também tem uma maluca que eu adoro demais, que é minha prima Mara. Pensa num trem desgovernado. Um abração pra você, Mara. Muito obrigado por estar acompanhando. Muito obrigado por estar sempre aí mandando mensagem, dando uma força pra gente. A Mara é super engraçada. Tinha que fazer um programa só pra ela contar a casa. Vive cada dia como se fosse o último. Um beijão, Mara. Também gostaria de mandar um abraço pra minha namorada, que tá me ouvindo agora. Um abraço pra você, meu amor. Alô, Fernanda. Um abraço também pra minha mãe, Adriana, professora de dança. A Mara tá aqui, separa. Um abração também pros meus apoiadores culturais, Max Hotel, Sorveteria Aqui Bolão. E pra você que quer mandar uma mensagem também aqui no nosso WhatsApp pra tá pedindo uma música, mandar uma mensagem especial, é só mandar mensagem no nosso WhatsApp 98208726. Eu também te amo, Fernanda. A gente vai pra um rápido intervalo agora e daqui a pouquinho estamos de volta, beleza? Acompanha comigo porque esse programa tá bom demais. E você sabe o lema, tá na atividade. Nosso programa se encerra às 10 horas da manhã, mas até lá ainda tem muita água pra rolar. Vou pra um rápido intervalo e daqui a pouquinho tô de volta.
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37: Já estamos de volta, nosso programa tá bom demais e o melhor ainda é que tem a sua participação, hein? E pra você que não sabe, é só mandar mensagem no nosso WhatsApp 98208726. Gostaria de aproveitar pra mandar um abração pra Shirley, que tá sempre me acompanhando. Um abraço pra você, minha querida. Um abraço e um beijão, muito obrigado pelo carinho de sempre. Um abraço também pro seu filho, Warley. E também pra minha prima, a Tamires, esse casal maravilhoso que eu adoro demais. Amo vocês. Um abração também para nossa ouvinte de sempre aqui, ó, maravilhosa, Rosana Souza, do bairro Abaetezinho. Um abração para você, Rosana. Muito obrigado por estar sempre acompanhando a gente. 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Fico muito feliz de estar aqui podendo trocar uma coisa que é maravilhosa, que é música, gente. Música é bom demais, não é? E é por isso que a próxima música é uma música que eu descobri recentemente e eu tenho certeza que você também vai gostar bastante, hein? Então vem comigo que daqui a pouquinho o programa tá chegando ao fim. E aí você vai ter o programa Experiência de Deus do Padre Reginaldo Manzotti.

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1: Que é mais ou menos assim, né?
2: Sabe como é? Chegou sexta-feira, né?

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0: é isso, pessoal. Estamos chegando ao finalzinho do nosso programa. Mas antes gostaria de mandar um abraço pra Cida, aluna da minha mãe Adriana. Minha mãe que é professora de dança, a Cida tá sempre acompanhando o meu programa. Muito obrigado, Cida. Um abração pra você. Muito obrigado pelo carinho. Um abraço, na verdade, também para todas as alunas da professora Adriana. Vocês estão me acompanhando, eu fico muito feliz, de verdade. Muito obrigado, pessoal. Estamos chegando ao finalzinho do nosso programa. Mandar um abraço também para os nossos apoiadores culturais, Marques Hotel, Sorveteria Aqui Bolão. Muito obrigado pelo carinho. E assim chegamos ao fim de mais uma edição do Sábado Show. Eu quero agradecer de coração a você, querido ouvinte, que esteve conosco nesta manhã, levando a nossa companhia para sua casa, seu trabalho, sua viagem, onde quer que você esteja, né? Muito obrigado pelo carinho, pela audiência e pelas mensagens. Que o seu sábado continue sendo abençoado, cheio de paz, saúde, alegria e bons momentos ao lado das pessoas que você ama. Nunca se esqueça, mesmo nos dias difíceis, sempre existe um novo amanhecer trazendo novas oportunidades. Para você que não me conhece, eu sou Bernardo Rodrigues e foi um prazer fazer companhia com você aqui na Rádio Atividade Sertaneja, porque tá na atividade, tá bom demais. Um abraço gigantesco para você. Fique com Deus, continue ligados na programação e ó, se a sua empresa quer divulgar sua marca e alcançar milhares de ouvintes, entre em contato conosco e venha ser um patrocinador da Rádio Atividade Sertaneja. Até o próximo sábado, às 8 horas da manhã, em mais uma edição do Sábado Show. Fique agora com o programa Experiência de Deus, do Padre Reginaldo Manzotti. Muito obrigado, pessoal!
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3: Para quem me acompanha sempre, para quem me acompanha hoje, manda teus anjos, Senhor, para nos ensinar essa questão. Vamos terminar hoje, depois, no final, com um clipe. Você já prestigiou o clipe que está no YouTube, Padre Manzotti? Manda seus anjos sobre nós. Filhos amados, hoje nós estamos no terceiro dia da novena Nossa Senhora do Carmo e nós estamos celebrando hoje São Bento Abade, que nós fizemos a novena, mas hoje é o dia de São Bento, é o dia de dizer: aparta-te de mim, Satanás, nunca me aconselhes coisas vãs, é mal que tu me ofereces. Vamos ter esse momento de oração ainda no programa de hoje, por isso convido você a ficar comigo. Quero saudar a todos, todos a partir da Rádio Evangelizar, de onde tudo começa, e as rádios irmãs, cujos nomes cito neste momento. Quem impedirá? Quem impedirá? Saúdo a você pela TV Evangelizar, sinal digital em todo o país, em várias cidades, canal aberto, pelo YouTube, Padre Manzotti Oficial, eu repito, YouTube, Padre Manzotti Oficial. Pelo aplicativo da Associação Evangelizar é Preciso e todas as plataformas digitais. Filhos amados, repito, estamos na novena Nossa Senhora do Carmo, terceiro dia. Mãe, Mãe do Santo Escapulário, Mãe da obra Evangelizar é Preciso, nossa madrinha, nossa dinda, rogai por nós. Hoje São Bento, daqui a pouco, agora, juntos, sob o olhar intercessor da Mãe. Em nome do Pai, do Filho e do Espírito Santo. Amém. Naquele tempo, disse Jesus a seus discípulos: o discípulo não está acima do mestre, nem o servo acima do seu senhor. Para o discípulo basta ser como seu mestre, e para o servo ser como ser o seu senhor.

Nada de encoberto que não seja revelado. Não há nada de escondido que não seja conhecido. O que eu vos digo na escuridão, dizei-o à luz do dia. O que escutais ao pé do ouvido, proclamai-o sobre os telhados. Atenção, atenção, povo de Deus. Disse o Senhor: não tenhais medo daqueles que matam o corpo, mas não podem matar a alma. E a mais pura verdade, muitos mártires foram mortos, mas não atingiram a alma. Ao contrário, lhes deram a eternidade. O que o Senhor adverte é: temei aquele que pode destruir a alma e o corpo no inferno. Isso é perigoso. É colocar a nossa salvação em risco. E abrirmos concessões, uma vida de pecado, uma vida do erro, de engodo. Apartarmos-nos de Deus e da salvação, da nossa redenção. Senhor, como é bom ter fé. E eu te louvo, Senhor. Eu te louvo e agradeço por ter esta fé que é dom. Sim, eu estou pronto, Senhor, para o novo que virá na minha vida. Eu estou aberto. Então faça, traga o novo em minha vida. Só preciso acreditar. Só preciso confiar que Deus está trabalhando. E Ele está trabalhando. Este sábado Ele está trabalhando na tua vida, na minha vida. A minha hora vai chegar. Eu vou dizer isso ainda, Senhor. Não vou desanimar. Nada temer, pois Deus comigo está. Filhos amados, povo querido, Deus fez o mar vermelho abrir. Pensa na história. O pequeno Davi recebeu uma força extraordinária. Ele não podia contra Golias. Deus não falha. Deus nunca falhará. Então a minha hora vai chegar, a tua hora vai chegar, para o novo que virá. Só preciso acreditar. Cante comigo, reze comigo. Quem canta reza duas vezes. Eu confio, Senhor. E por isso nesta novena coloco esta intenção tão importante na minha vida. Nossa Senhora do Carmo, valei-me, Mãe. Peça a teu Filho Jesus por mim, por esta pessoa que está enferma, doente, por esta pessoa que está convalescendo, por esta pessoa que está fazendo quimioterapia, radioterapia. Reze agora. Você que passou a noite com dor, acordou com dor, peça para Deus: Deus, eu acredito na cura. Eu estou com depressão, mas eu vou sair com a tua graça. Eu vou sair desta depressão. Eu estou com um problema na família. Esta pessoa que é alcoolista, que não aceita tratamento. Eu acredito, Senhor, que o milagre está acontecendo. Que o milagre está acontecendo. E ela vai ter nojo da bebida. Eu creio, adoro, espero e amo-vos. Vai dizendo isso, filho. Nós estamos não num programa musical, é oracional, é de intercessão. Se você precisa, pegue a foto da pessoa e coloca nas tuas mãos. Se preciso, pega o teu terço, como eu estou com o meu terço nas mãos, pedindo: eu confio, Senhor, eu espero, Senhor. Eu não vejo perspectiva, mas eu espero uma resposta, Senhor. Eu acredito, Senhor. A minha hora vai chegar. Deixa mais um pouquinho, sacristão. Deus não falha na promessa. Escuta, meu filho. Nada temerei, porque Deus comigo está. Nada temerei. Deus santo, Deus forte, Deus imortal. Deus santo, Deus forte, Deus imortal. Filhos amados, nós só começamos o programa.
só começamos.

0: Nós vamos para o intervalo rápido e voltamos com Partilha de Vida, Leitura Orante. Volte comigo, voltamos já.
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0: amigos, povo amado, ainda neste programa vou falar da vida do Abade São Bento, e ainda neste programa nós vamos ter um momento de oração, pedindo que nos afaste do mal. Então se prepare. Também convido você a ficar atento para a novena e não quebrar essa novena. Você sabe, eu sou extremamente grato à Nossa Senhora do Carmo. E ela é a mãezinha. Tanto que a Nossa Senhora, nesse título de Nossa Senhora do Carmo, é a única vez que eu rezo. Nunca se ouviu dizer, mãe, que alguém, tendo recorrido a vós, tenha ficado desamparado. Quem me conhece há anos sabe disso, que é a única novena que eu faço esta frase, porque Nossa Senhora do Carmo nunca me faltou. Partilho com você a minha intimidade com a madrinha da obra. Então aproveite dessa novena e diga depois comigo: Nossa Senhora do Carmo, nunca se ouviu dizer que alguém, tendo recorrido a vós, tenha ficado desamparado. Confie, filho, a graça vai chegar. Filha de Deus, que a paz de Jesus esteja com você.
1: Bom dia, padre.
0: Deus abençoe, filha de Deus. Você fala de onde?
1: Eu falo de algum lugar do Brasil.
0: De algum lugar do Brasil. Pode falar, por favor. Fale mais alto, por gentileza.
1: Tá bom, padre.
0: O que está acontecendo?
1: Eu queria pedir oração pela minha família. Tem um primo meu que está sendo ameaçado de morte. Porque ele bateu na mulher. A mulher é alcoólatra. Só que não é a primeira vez. Ele bateu nela. Ela denunciou ele. Aí botou uma medida protetiva contra meu primo. Mas eu não estou passando a mão na cabeça dele, mas eu tenho certeza que ele não bateu, porque eu conheço meu primo, eu fui criada junto com ele. Aí ela botou a medida protetiva, só que ela está acabando com a vida do meu primo. Ela liga para o meu primo para fazer uma trampa para ele, por exemplo, assim, liga para ir deixar a menina, para ele mandar deixar a menina, que ele não pode chegar perto dela, né, padre? Quando botou a medida protetiva. Ela liga, aí ele está escondido da polícia, que a polícia está atrás dele. Aí ele está sendo ameaçado, porque foi ela e mais dois caras, que esses dois caras quer pegar ele, sapato, para matar. Aí a mãe dele recebeu uma intimação na delegacia para ele comparecer na delegacia para dar a versão dele, né, padre? Para saber realmente o que aconteceu. Só que ele disse que prefere se matar, tirar a própria vida de quem está na cadeia. Que ele disse que prefere se matar. Minha prima se matou por causa de homem, padre.
0: Entendi. Filha, que confusão.
1: Aí foi essa mulher que matou a minha avó, porque assim, ela deixou 3 dias minha avó sem comida, minha avó já era uma idosa. Ela era cuidada ela cuidava da minha avó, sabe, padre?
0: Entendi.
1: Minha avó teve uma parada, passou 2 dias sem comida, é muita coisa.
0: Eu acolho a sua dor, seu desabafo, e vamos pedir a Deus que seja feita a justiça. É isso que a gente pede. A verdade apareça. Vamos pedir para Deus. Nós começamos até um pedacinho do Manda Teus Anjos, que é manda teus anjos a cuidar do teu primo, a cuidar dessa mulher, porque você sabe, a partir do momento também que ela se emende, ela perde o foco do teu primo. Eu não estou dizendo quem está certo, quem está errado. Que a verdade apareça. E que cada um, não deu certo, siga o caminho. Gente.
1: Só que ela não deixa ele em paz, tá, padre? Ela não é a primeira vez. Tudo pra ela é polícia. Eu vou chamar a polícia. Ela é uma doente. Me perdoe, padre. Eu tenho nojo dela. Eu tenho raiva no meu coração. Eu tenho nojo porque foi dela que minha avó morreu. Eu peço a Deus, me perdoe por esse ódio que eu tenho dela.
0: Eu entendo, mas isso só te faz mal. Te faz mal. Por isso não vale a pena você alimentar essa raiva. Por acaso, você pega um copo de veneno e toma todo dia de amargura, não vale a pena, filha.
1: Não vale.
0: Você precisa perdoar. O que ela fez para tua avó, se o fez, existe o braço, a mão, o braço de Deus. Não duvide disso. Mas você precisa se proteger. Reza comigo. Sinto necessidade de rezar com você. Reza comigo. Divino Espírito Santo.
1: Divino Espírito Santo.
0: Iluminai minha família.
1: Iluminai minha família.
0: Arcanjos de Deus.
1: Arcanjos de Deus.
0: Protegei minha família.
1: Protegei minha família.
0: Senhor.
1: Senhor.
0: Traga a verdade.
1: Traga a verdade.
0: E que a verdade possa iluminar.
1: Que a verdade possa
0: iluminar. Iluminar. Proteja, Senhor.
1: Proteja, Senhor.
0: Guarde, Senhor.
1: Guarde, Senhor.
0: Todos da família.
1: Todos da família.
0: Amém.
1: Amém. Padre, eu posso pedir oração por meu esposo?
0: Se você...
1: Uma pessoa...
0: Só que se você for pedir o um nome, vai revelar. É melhor que... Eu gostaria que você pode pedir, mas você fala com a telefonista, porque ao você pedir o nome, falar o nome do seu esposo, vão saber quem é. Você entendeu?
1: Entendeu? Sou uma mulher muito diferente, tá, padre? Eu tenho um altar na minha casa, eu
0: Amém.
1: Tenho São José dormindo, eu tenho Coração de Jesus, eu acordo, rezo o texto com o Senhor,
0: Amém.
1: Rezo o texto
0: de
1: São José.
0: Tá certo. Então fique na linha e passe para a telefonista o nome do seu esposo, porque senão vai acabar revelando, só por isso. Maria Aparecida, que a paz de Jesus esteja com você.
2: Sua bênção, Padre, amém.
0: Deus abençoe. De onde você fala, Maria Aparecida?
2: Eu falo de Terra Nova, Pernambuco.
0: Terra Nova, Pernambuco. Como é que você me acompanha ali?
2: Aqui tem a TV Evangelizar 329 e tem o aplicativo.
0: Louvado seja Deus, parabólica digital. Sim. 329. Gente, se você tem uma parabólica em casa, é o suficiente para acompanhar a TV Evangelizar. E também pelo aplicativo. Diga lá, Maria Aparecida.
2: É, eu quero pedir oração e dar um testemunho.
0: Vamos começar pelo testemunho, querida?
2: Vamos, sim. Padre, há um ano atrás eu venho lutando com meu benefício, meu auxílio de doença. Quando foi ontem, o advogado ligou dizendo que eu tinha saído meu benefício.
0: Oh, louvado seja Deus. Então diga obrigado, Jesus.
2: Obrigado, Jesus.
0: Graça recebida, graça testemunhada.
2: Testemunhada.
0: E você queria pedir...
2: Toco,
0: pode falar, pode falar.
2: Toque o sino sacristão.
0: Isso, tá certo. Quem que você quer deixar em oração, Maria Aparecida?
2: É, padre, há 4 anos eu venho lutando com a doença do meu esposo. Eu tenho a esclerose a ela. E já está bem debilitado.
0: Ah, aquela,
2: e é uma luta,
0: aquela
2: né?
0: doença, ela?
2: Isso.
0: Entendi.
2: Isso mesmo. Só oração, né? Que para a medicina hoje não existe cura, né?
0: É.
2: Ele já está bem debilitado e uma luta, né?
0: Como é que é o nome dele?
2: Leôncio de Sá.
0: Leôncio. Tá. Anotei. Pedi a Deus Nosso Senhor, levando no altar, por intercessão de Nossa Senhora. Tá bom, Maria Aparecida?
2: Tá bom, padre.
0: Que Deus abençoe. Meu abraço à Terra Nova, Pernambuco. TV Parabólica Digital 329. Sintonize, tente na sua casa. Lá, Diocese de Salgueiro, Dom José Vicente Pinto de Alencar Silva. Escute esse testemunho, por favor.
3: Sua bênção, padre Reginaldo.
0: Deus abençoe.
3: Sou uma associada fiel, me chamo Roberta. Sou da cidade de Santa Bárbara do Oeste, São Paulo.
0: Amém.
3: Meu testemunho é que meu filho, Lucas Pellini, passou no vestibular da Faculdade Federal do Triângulo Mineiro, em Uberaba. Não me lembro bem em qual novena essa graça foi alcançada. Mas graça alcançada é graça testemunhada. Toca o sino, sacristão. Deus o abençoe.
0: Amém,
3: hoje
0: querido.
3: E sempre.
0: Um grande abraço, Roberta. Roberta de Santa Bárbara do Oeste, São Paulo, Rádio Brasil FM, Paulo César Delbu, que é o diretor Dom Devair Araújo da Fonseca, da Diocese de Piracicaba. Nós voltamos com a leitura orante, ainda hoje a oração de São Bento, ainda hoje a novena de Nossa Senhora do Carmo. Eu vou para o intervalo, eu volto já, volte comigo.
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0: Filhos amados, povo querido, atenção para a leitura de hoje. É maravilhosa, gente. Atletas, atletas, Copa do Mundo, padre, tem tudo a ver, hein? Escute primeiro, por favor, depois faça o seu juízo. 1 Coríntios, capítulo 9, versículo, eu preciso retomar um pouquinho, 24. Vamos lá. 1 Coríntios, capítulo 9, versículo 24. Vocês sabem, atenção, atenção, ô sacristão, atenção, meu filho, que numa corrida, embora todos os corredores tomem parte, somente um ganha o prêmio. Portanto, corram de tal maneira que ganhem o prêmio. Essa foi a leitura de ontem. Quer dizer, põe empenho, filho. Ninguém entra numa competição para perder. Pelo menos eu tenho, meu Deus. Quando o tempo jogava bola, o tempo que eu praticava meus esportes, ninguém entra para perder, não, meu filho. A gente quer que ganha. Não é verdade? Também nas coisas do Evangelho, eu não entro numa batalha para perder. Você também não. Então, nas coisas do Evangelho também. Versículo 25. Todo atleta que está treinando aguenta exercícios duros, porque quer receber a coroa de folhas de ouro. Uma coroa que, aliás, não dura muito. Você sabe, eu falava das Olimpíadas, que aquela coroa, folha de louro, isso mesmo, louro que bota no feijão. É sério, padre, sério, é um galho que se virava e colocava como prêmio. Não dura muito. Por quê? Seca. Todo atleta, gente, quando a gente vê as Olimpíadas, vamos falar assim, ou estamos falando de futebol, você acha que é só talento? Existe treino, existe empenho, existe exercício. Na vida espiritual também deveria ser assim. Mas nós não queremos receber a coroa de louro. Nós queremos receber uma coroa que dura para sempre. Nós queremos receber uma coroa que dura para sempre. Paulo conclui: por isso, corro direto para a linha final. Sem subterfúgios, filho. Sem atalhos. Concentre energia, não perca o foco. Assim como um atleta aqui na Terra quer ganhar o primeiro prêmio, primeiro lugar, vamos usar uma palavra atual, medalha de ouro, que nós busquemos este prêmio, que não é uma folha de ouro, louro, não é uma medalha de ouro, mas é a salvação. Por isso, corro direto para a linha final. Também, continua Paulo, sou como um lutador de boxe. Eita! Tá na Bíblia isso, pai? Tá duvidando de mim, meu filho? 1 Coríntios, capítulo 9, versículo 26. Também sou como um lutador de boxe que não perde nenhum golpe. Eu trato meu corpo duramente e o obrigo a ser completamente controlado. Controle do corpo, autodomínio. Gente, nós não somos extintos somente. Temos que ter esse autodomínio. Olha o que Paulo disse: eu trato meu corpo duramente e o obrigo a ser completamente controlado. Para quê? Depois de ter chamado outros para entrarem na luta, eu mesmo não venha a ser eliminado por ela. Senhor Deus, dai-me essa consciência de buscar o prêmio eterno contigo. Dai-me, Senhor, forças, resistência, resiliência nesta corrida para minha própria salvação. Senhor, que eu possa ter controle do meu corpo, dos meus desejos, do meu sentir desenfreado, e que eu compreenda, Senhor, que eu compreenda que o que está em jogo é a eternidade com Deus. Senhor, que eu não fique feliz com premiações meramente humanas, elogios, aplausos, mas que eu busque, acima de tudo, esta felicidade que vem de ti. Senhor Deus, que eu seja como Paulo, a correr esta corrida direto para a linha final, que eu não me disperse, que eu não tome atalhos, que o meu caminho seja sempre o caminho de Deus, para que eu possa, ao fim desta vida, estar cada vez mais próximo do Senhor. Senhor Deus, te peço, dai-me este controle dos meus desejos, das paixões, e que eu possa exercitar minha alma numa vida virtuosa, numa vida de busca da santidade, das virtudes do Evangelho, dos preceitos de Deus. Senhor, dai-me esta graça, Senhor Deus. Deus de misericórdia e de bondade. Amém. Esta foi a leitura orante de hoje. Qual foi o texto? Maravilhoso, não foi? Vai estar lá no YouTube também. 1 Coríntios, capítulo 9, do versículo 24 ao versículo 27. Vale a pena você ouvir de novo e mandar para um amigo, para uma amiga. Vale a pena mandar para alguém. Eu volto já, volte comigo.

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0: Amados filhos e filhas, hoje é dia de São Bento. Ele nasceu no ano de 480 em Núrcia. Foi cedo buscar conhecimento. Ele se desgostou do ambiente superficial, vivido apenas de aparências. Bento acabou optando por viver isolado e estar numa gruta. Dedicou-se à oração e à vida de eremita. Ele foi alimentado por outro monge, que através de um cesto levava o alimento até o penhasco, por 3 longos anos. Bento acabou inspirando muitos jovens sedentos de cultivar os valores cristãos. Esses jovens iam visitá-lo e acabavam ficando com ele. Aos 40 anos, Bento sai da gruta e vai para Roma, onde ele vai criar a vida beneditina no mosteiro Monte Cassino. Assim, São Bento criou os monges beneditinos. É muito comum e muito conhecido a medalha de São Bento. Esta medalha, que foi confeccionada dentro do mosteiro do Cassino, com o símbolo principal carregar a cruz. E é a ele e nesta medalha que está esta oração que vamos fazer agora. A cruz sagrada seja minha luz. Não seja o dragão meu guia. Sai de retro, Satanás. É mal o que tu me ofereces. Bebe tu mesmo o teu veneno. A cruz sagrada seja a minha luz. Não seja o dragão meu guia. Sai de retro, Satanás. Nunca me aconselhes coisas vãs. É mal o que tu me ofereces. Bebe tu mesmo o teu veneno. Amém. São Bento, rogai por nós. São Bento, afastai-nos de todo o mal. São Bento, rogai por nós. Jéssica, que a paz de Jesus esteja com você, Jéssica.
1: Bom dia, Padre, sua bênção.
0: Deus abençoe. Você fala de onde?
1: De Palmas.
0: Minha saudação a Palmas. Como que você me acompanha ali, Jéssica?
1: Eu acompanho o senhor pela rádio, pelo YouTube e pelo aplicativo.
0: Qual o nome da rádio?
1: É Rádio OFM.
0: Tá certo. Diga lá, filha.
1: Padre, eu tenho vários testemunhos e quero pedir a benção também.
0: Tá bom, então vamos começar pelo testemunho e depois você coloca os pedidos de oração.
1: Padre, o meu testemunho é que quando meu filho tinha 6 meses de idade, a gente descobriu que ele tinha leucemia.
0: Nossa.
1: E fizemos todo o tratamento, em novena, pela graça da Nossa Senhora Aparecida, ele foi curado.
0: Amém. Como é que é o nome dele?
1: É Pablo Gabriel.
0: Pablo, quantos anos ele tem hoje?
1: Hoje ele tem 9 anos.
0: Então diga, obrigado, Senhor.
1: Obrigado, Senhor.
0: O Pablo. É um milagre de Deus.
1: É um milagre de Deus.
0: Amém.
1: Amém.
0: Você falou que queria pedir oração?
1: Eu quero pedir oração para o meu esposo também, que ele sofre de convulsões.
0: Como é que é o nome dele?
1: É Robson.
0: Robson. Anotei. Mais alguém?
1: Pra minha mãe, Marli, que é muito, ele é muito sua fã, ela não perde um programa do senhor.
0: Um abraço, dona Marli.
1: Ela tá aqui do meu ladinho.
0: Opa,
1: ouvindo.
0: Maravilha. Mais alguém, querida?
1: Pro meu pai Luiz, minha filha Sofia.
0: Tá.
1: Meu irmão Felipe.
0: Certo.
1: Meu filho tá aqui do lado também, padre, ouvindo. Ele é mesmo, não perde nenhum programa seu quando ele tá em casa.
0: O Pablo?
1: Isto.
0: O Quero falar com ele, ele aceita?
1: Sim.
0: Deixa eu falar com o Pablo. Ô, Pablo.
2: Deus é o padre.
0: Deus abençoe, Pablo. Tudo bem?
2: Tudo.
0: Você escutou a mamãe contando que você é um milagre de Deus?
2: Sim, padre.
0: Que bom, filho. E você está com quantos anos?
2: 9.
0: Então, acho que não entrou ainda na catequese, mas está na hora, né?
1: Já entrou.
0: Já padre. Entrou na catequese? Já. Que bom.
1: Ele é coroinha.
0: Opa, que maravilha.
2: Padre, gostaria muito de servir na sua igreja, sempre foi meu sonho.
0: Ô, fala pra mamãe e papai trazer você na igreja, aqui do Guadalupe.
1: Estamos montando uma caravana, padre, pra ir, porque eu sou mensageira, então tô organizando.
0: Opa, mensageira da Capelinha de Jesus das Santas Chagas, toca a corneta, sacristão. Pablo, vamos rezar junto, que oração você quer rezar comigo?
2: Santo Anjo.
0: Então vamos lá, juntos. Santo Anjo.
2: Santo Anjo do Senhor.
0: Meu zeloso guardador. Se a ti me confiou a piedade divina.
2: Sempre divine. Me rege, me guarde.
0: Me governe.
2: Me ilumine. Amém.
0: Que Deus abençoe você, Pablo. Que Deus abençoe você. E, Jéssica, como é ser mensageira da Capelinha?
1: É uma alegria imensa, padre.
0: Que bom. Quantas famílias a Capelinha passa aí?
1: Por enquanto, estamos só em 16.
0: Opa, tá bom demais, tá bom demais. E que mais pessoas que estejam escutando a Jéssica possam dizer, ó, quero também receber a Capelinha. Né, Jéssica?
1: Sim.
0: Tá bom. Que Deus abençoe, um prazer falar com vocês. Jéssica de Palma, oi.
1: Posso pedir só uma coisinha? Minha mãe, ela gostaria muito, muito de ter um terço igual ao seu.
0: Tá certo, então fica na linha para pegar o teu endereço e nós vamos mandar. Que Deus abençoe, Jéssica de Palmas, Paraná. Acompanha pelo YouTube. Lá, a Rádio Clube de Palmas FM, diretor padre Valdecir Pressani. Bispo Dom Edgar Xavier Ertel, da Diocese de Palmas e Francisco Beltrão. Escute esse testemunho, por favor.
3: Eu sou Maria de Fátima Borges, mensageira da Capela de Jesus das Santas Chagas. Moro em Brasília, São Sebastião, Brasília.
0: Amém.
3: Meu testemunho é a graça alcançada pelo sucesso da minha cirurgia da coluna. Graças a Deus. E durante a cirurgia, eu vi a presença de Jesus do meu lado, pegou na minha mão, apertou e falou, eu ouvi. Sou eu, estou aqui. E para contar que eu comecei com a capelinha só com 8 pessoas. E hoje, graças a Deus, como eu faço parte do apostolado da oração, o grupo do apostolado da oração, a capelinha está rodando de casa em casa do nosso grupo. A hora que está rezando numa casa, já tem gente pedindo que a próxima é para ir para minha casa.
0: Que maravilha.
3: Então, graça alcançada e testemunho realizado. Um abraço. Obrigado, Jesus da Santa Chagas.
0: Isso aí, Maria de Fátima, gente, se escutou aí, ela foi agraciada. E perceba, ela sentiu tanto essa presença de Jesus das Santas Chagas no momento que ela precisava de enfermidade, que se tornou uma mensageira líder. Você que recebeu uma graça de Jesus das Santas Chagas, que tal você se tornar um líder mensageiro da Capelinha de Jesus na sua cidade, no seu bairro, no seu condomínio? Gente, é tão fácil. Você vê, não tem cofrinho, o objetivo não é arrumar dinheiro nenhum, é levar Jesus Cristo. Não é substituir a capelinha de Nossa Senhora, porque onde passa Nossa Senhora, depois passa Jesus. Parabéns, Maria de Fátima de Brasília. Um abraço à Rádio Nova Aliança. Carlos Alberto da Silva, cardeal arcebispo Dom Paulo César Costa, da Arquidiocese de Brasília. Filhos amados, filhas queridas, eu vou para o intervalo e eu volto. Lembrando, nós estamos em pleno mês de Nossa Senhora do Carmo. Estamos em plena novena. Nunca se ouviu dizer, terceiro dia, volte comigo.
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Hoje, aniversário de Dom Wellington de Queiroz Vieira, da Diocese de Cristalândia, Tocantins. Aniversário da Rádio Cultura do Brejo FM, Brejinho, Rio Grande do Norte. Transcariri FM, Missão Velha, Ceará. Amanhã é domingo. E aniversário de Dom Eduardo Malaspina, da Diocese de Itapeva, São Paulo. Rádio Alternativa FM, Iapu, Minas Gerais. Conexão FM, Varjão de Minas, Minas Gerais. 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TV afiliada, Panharanete, Parobé, Rio Grande do Sul e Rex Jacobina, Bahia. 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Será no Centro de Eventos da Cidade dos Lagos, às 17 horas, missa presidida por Dom Hamilton, e às 18h30, um show de evangelização. 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É contagem regressiva, não deixe para a última hora, 15 e 16 de agosto, em Hudson, Massachusetts, no Clube Português. Faça sua inscrição, é das 8h30, no sábado, às 5 da tarde e também no domingo. Palestras diferentes de um dia e do outro. Missa, adoração e momentos fortes em Deus. Também dia 22 de agosto estarei em Delham, New Jersey, na Escola Católica da Cruz Sagrada. Faça inscrição no site padrereginaldomanzotti.com.br, no site padrereginaldomanzotti.com.br ou direto na Missão Estados Unidos, missão.usa. Escute esse testemunho, padre. Me chamo Izete Michelucci. Moro em Curitiba. Sou associada. Desde o início da obra, em setembro, meu esposo ficou desempregado e começamos a ir nas quintas eucarísticas. Antes, não podíamos participar por conta do trabalho dele, mas sempre tivemos vontade de participar. Na terceira quinta eucarística que estávamos participando, recebemos a notícia de que minha filha mais nova, Paloma, estava com suspeita de câncer na mama. Foi um desespero total. Na quinta seguinte, levei a biópsia dela. Apresentei ao Santíssimo em lágrimas. Quando o padre passou por uma senhora, ela pediu a palavra para dar um testemunho de cura do câncer. Eu chorei mais ainda. Tomara, disse eu, que um dia sejamos nós a testemunhar a cura da Paloma. Padre, hoje estou escrevendo para testemunhar que, apesar do resultado assustador da biópsia, chegamos no consultório e o médico falou: é, Paloma, vai ter que monitorar cada 6 meses, mas não é câncer. Desculpa a letra, eu estou com crise de fibromialgia que me impede de escrever direito. Não, filha, dá para entender perfeitamente. E letra bonita. Obrigado, Santíssimo Sacramento. Obrigado, Izete Michelucci, Curitiba, Paraná. Amado povo de Deus, vamos à novena de Nossa Senhora do Carmo. Rezemos. Nossa Senhora do Carmo, que deixaste o santo escapulário como sinal do vosso amor e proteção, sois reconhecida como assistência na vida e consolador amável na hora da morte. Eu, vosso filho e devoto, pronto a vos servir, disposto a vos amar, me apresento a vós e nesta novena faço o meu pedido. Faça o seu pedido. Aquilo que parece humanamente impossível.
Eu respiro fundo porque eu também tenho as minhas intenções e as coloco diante de Deus por Maria. Nossa Senhora do Carmo, nunca se ouviu dizer que alguém necessitado, tendo recorrido a vós, tenha ficado desamparado. Com confiança, Mãe do Santo Escapulário, intercedei junto ao vosso Filho Jesus Cristo, por mim, por aqueles por quem devo rezar sempre e por aqueles que se confiam às minhas orações. Mãe amável, sede-nos propícia e rogai por nós a Deus, para que sejamos dignos das promessas de Cristo. Nossa Senhora do Carmo, rogai por nós. Nossa Senhora do Mãe do Santo Escapulário, rogai por nós. Madrinha da obra Evangelizar é Preciso, intercedei por nós. O Senhor esteja convosco, Ele está no meio de nós. Abençoai, Senhor, a água, a roupa dos enfermos, o final de semana, sem bebedeira, sem excessos, sem brigas. Abençoai e santificai aqueles que mais precisam, por intercessão de Nossa Senhora do Carmo, São Pio de Pietrelcina, nos méritos das Santas Chagas, em nome do Pai, do Filho e do Espírito Santo. Amém. E eu me despeço com este clipe, com esta música maravilhosa. Manda teus anjos. YouTube Padre Manzotti.

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6: Muito bem, senhoras e senhores, mais uma edição do Rodeio, chegando por aqui, como é bom estar com você, pedir licença para poder entrar à sua casa, ou até mesmo seus lugares, aí onde só você fica no seu trabalho. Obrigado pelo seu carinho, pela sua companhia, está no ar mais edição do nosso programa, com a moda sertaneja, que é boa demais, que o nosso Rodeio está começando. Tá abrindo a primeira de hoje, tem César e Paulinho.
7: Rodrigo.

0: No rodeio Jorge e Matheus, amo noite e dia. Amo menino que ama, em Marcos e Matheus e Desídio. Como Pena e Gabriel, quatro estações também tivemos aí. Cristian e Cristiano com Fátima Leão fã. E César e Paulinho, garçom, me ajude. Tá fazendo quatro não, né, meu filho? A gente volta já.
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2: Eu sou Márcio Costa, diariamente com você por aqui, convidando você por aqui, né, a sintonizar a rádio com a gente ou curtir pelo nosso aplicativo o melhor do sertanejo aqui no nosso Rodeio. É diariamente aqui, tá bom? Agradecendo o carinho da sua companhia. Agora tem a Daí Cardoso.

0: João Neto e Frederico no rodeio, tá combinado. Michel Teló, Alaga de Bodeira. Também tivemos em Chaparral, onde está você, Daí Cardoso, Tecidano e o Mundo.
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0: Muito bem, gente, estamos de volta. Obrigado pelo seu carinho em casa, no carro, no trabalho. Obrigado por estar sempre com a gente por aqui, curtindo o nosso programa Rodeio. Aquele abraço carinhoso, todo especial pra você. Sua companhia aqui é o mais importante. Victor e Léo no nosso Rodeio. Amigo apaixonado.
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0: Mato Grosso e Matias, frente a frente, Zé Henrique e Gabriel arrasou, Fabrício Silvar, Céu Ibar e Rudy Robson com a música Quero Falar de Amor no nosso rodeio. Só dá um tempinho, voltamos já.
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1: 12:05.
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0: Esse é o nosso Rodeio, agradecendo seu carinho, a sua companhia, onde quer que você esteja, que Deus possa estar sempre ao seu lado. Obrigado e dá bom. Aquele abraço super carinhoso pelo rádio, pela internet, sempre fazendo companhia pra gente. E a gente por aqui, é claro, com todo carinho, tocando pra você o melhor modão aqui no nosso Rodeio. Agora quem canta é essa dupla

0: Edson e Hudson, é só você me amar. Eric Léo, aqui o seu lugar. No rodeio também, César Menotti e Fabiano. Retrato e abrindo esse bloco do rodeio, Titãozinho Chororó com João Neto Frederico. Confidências. Gente, daqui a pouquinho tô de volta. Antepio só.
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0: Já estamos de volta, sempre com muito carinho, muita alegria no coração, porque moda Brasil é sertanejo. E tocando essa moda boa pra você que tá aí do outro lado do rádio, da internet, sempre fazendo essa companhia agradar com a gente. Obrigado, viu? Um abraço carinhoso. Chico Rei Paraná chegando por aqui.

0: Ingênuo, ela chorou de amor, Eduardo Costa, eu e a solidão, Dene Denis, eu te amo, Kleber Christian, Castelo de Areia, e a primeira desse bloco, Chico Rei Paraná, com a música Você Não Sabe Amar.
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4: Meio-dia e 36.
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0: Obrigado a você pela sua audiência, que Deus te abençoe. Obrigado sempre a você que está curtindo o nosso Rodeio diariamente por aqui, pelo rádio, pela internet, pelo nosso aplicativo. Obrigado pela sua companhia, energia positiva sempre e boa moda sertaneja. Lucas e Luan, Jorge e Matheus, canta pra gente.
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0: última de hoje, Zezé de Camargo, Luciano, tão linda e tão louca, também tivemos aí Maria Cecília e Rodolfo, três palavras, Luiz Guilherme com a participação da Nadiele Edson, matemática, Lucas e Luan com Jorge Matheus, pensa em mim. Encerrando o boletim, o nosso rodeio de Encontro Marcado com você nesse mesmo horário, nessa mesma emissora, por aqui, tá bom? Obrigado aí pelo seu carinho. E o Márcio Santos está indo embora, deixando muita energia positiva para você. Aquele abraço super apertado. Até lá.
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4: Por aqui. Meio-dia e 52.

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0: Obrigado. 1h49.
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sabem a próxima? 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
0: 33.
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1: 4:31.
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2: 5 e 1.
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1: 5h32.
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6 horas da tarde, hora do Ângelus. Salve Maria, Nossa Senhora do Patrocínio, rogai por nós. O que é perdoar e esquecer? Um risco, um grande rico da Grécia Antiga, disse a um sábio: ensina-me a arte de lembrar, eu te darei uma moeda de prata. O sábio respondeu-lhe: ensine-me a arte de esquecer e eu te darei 2 moedas de ouro. Há coisas que devem ser lembradas e há coisas que devem ser esquecidas. Quando você perdoa uma ofensa, não guarde ressentimento. Seja o seu perdão como o perdão de Deus. Ele perdoa e esquece. Assim disse o Senhor: teus pecados perdoados, nunca mais me lembrarei. Assim seja. O anjo do Senhor anunciou a Maria, e ela concebeu do Espírito Santo. Ave Maria, cheia de graça, o Senhor é convosco. Bendita sois vós entre as mulheres, e bendito é o fruto do vosso ventre, Jesus. Santa Maria, Mãe de Deus, rogai por nós, pecadores, agora e na hora da nossa morte. Amém. Eis aqui a escrava do Senhor. Faça-se em mim segundo a vossa palavra. Ave Maria, cheia de graça, o Senhor é convosco. Bendita sois vós entre as mulheres, e bendito é o fruto do vosso ventre, Jesus. Santa Maria, Mãe de Deus, rogai por nós, pecadores, agora e na hora de nossa morte. Amém. E o Verbo se fez carne e habitou entre nós. Ave Maria, cheia de graça, o Senhor é convosco. Bendita sois vós entre as mulheres, e bendito é o fruto do vosso ventre, Jesus. Santa Maria, Mãe de Deus, rogai por nós, pecadores, agora e na hora de nossa morte. Amém. Rogai por nós, Santa Mãe de Deus, para que sejamos dignos das promessas de Cristo. Oremos. Infundi, Senhor, em nossos corações a vossa graça, vo-lo suplicamos, a fim de que, conhecendo pela embaixada do anjo a encarnação de Jesus Cristo, vosso Filho, pelos merecimentos de sua paixão e morte, cheguemos à glória da ressurreição. Pelo mesmo Cristo, Senhor nosso. Amém.

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2: 6h31.
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2: 6h31.

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1: Uma noite de amor. Ela chegou radiante, com seus cabelos acinzentados e seu sorriso inconfundível. Era o noivado de sua filha. Mal colocou os pés no amplo salão, uma grande surpresa a deixou parada à porta. Ali estavam familiares, parentes distantes, amigos de anos de convivência. Todos de pé, aplaudindo-a e entoando o parabéns a você. Ela somente disse: "Mas a festa é da minha filha." Somente ela não sabia, porque a filha assim desejava homenagear sua mãe, ao mesmo tempo que selava um compromisso de amor assumido há 2 anos. Como aquele coração de 70 anos conseguiu segurar as lágrimas, abraçar as pessoas, falar de suas experiências, enquanto de forma concomitante participou das alegrias da filha, foi inacreditável. Emoções se sucediam a cada passo. Abraços saudosos, reencontros com companheiras de trabalho de longo tempo, amigas do ontem. E houve muitas declarações de amor. Quando se pensa que a magia abandonou os palcos do mundo, que o romantismo se foi, embrulhado num manto de saudade, sucederam-se os brindes da doçura desse nobre sentimento. Um sentimento surgido no momento profissional, alimentado no tempo, fortalecido na convivência, no conhecimento do outro. Frases de pura admiração, de bem-querer, brotaram dos lábios jovens. Declarações de amor dos que estabeleciam ali, na troca de alianças, o selar de algo que se solidificara na sequência dos meses. Gratidão de uma filha apaixonada pela mãe, louvando-lhe as qualidades. Palavras apaixonadas de um marido, afirmando da alegria pelos mais de 50 anos vividos ao lado de sua amada. Uma moça pela qual se apaixonou no primeiro olhar, enquanto transitava pela rua da cidade. Uma jovem que ele precisou descobrir onde morava. E para poder namorá-la, foi preciso conquistar primeiramente o futuro sogro. Sim, porque embora ela correspondesse de imediato àquele olhar, como num verdadeiro reencontro, ela lhe dissera: "Quero namorar com você, mas se meu pai não gostar de você..." E ele fez o que pôde para conquistar o coração daquele homem forte, de bigodes fartos e um vozeirão que quase assustava. Tudo porque queria aquela jovem ao seu lado para o resto dos seus dias. Queria compartilhar sua vida, suas conquistas, amá-la, crescer com ela e ao lado dela. Tão grande foi esse amor que, encerrando sua fala de emoção, a pediu em casamento para a próxima reencarnação. E adivinhe, ela aceitou. Entre palmas, sorrisos e expressões de contentamento dos convidados, o casal dançou abraçado, apaixonado. Como é maravilhoso o amor! Nunca para de surpreender, de encantar e seduzir. Com sua sinfonia, familiares, amigos que se harmonizam aos seus compassos. Como é bom saber que existem casais que se amam, que estabelecem laços profundos de respeito, de carinho, no rolar dos anos. Porque amor de verdade é assim. Não acaba nunca. Somente se fortalece, somente muda suas expressões, indo da ternura ao devotamento, das renúncias ao contentamento, de pequenas rusgas para um abraço de reconciliação. Amor, o sentimento que bem nos retrata como filhos do Pai Celeste.
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4: 7:02.
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2: Fala, turma. Sábado. Bom finalzão de semana. Prazer enorme. Eu sou o Rodrigo Santos. Tô chegando na rádio que você ama. Trazendo mais uma edição do Nossa Noite. Nosso encontro de todas as noites. Pra começar, tem menos. É mais champanhe.
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1: Nossa noite com Júnior Marques, ilusão de amor, nesta noite de sabadão, já que eu tô de volta.
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1: Na atividade 8:29.
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1: Já estamos de volta, tem Luan Santana na nossa noite.
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0: É a nossa noite com o Murilo Rufin, saudade estranha. Alô, Matheus, aquele abraço pra você, o Júlio, o Gabriel, também o Victor na sintonia. Tamo junto, bom finalzão de semana.
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3: Na Atividade 8:59.
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0: Estamos de volta, tem João Pedro e Cristiano, obra de arte.
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